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1: Vem se conectar comigo, é o Conexão Sertaneja no ar. Não saia daí que é sempre rápido, já já tem muito mais sucesso.
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0: A Justiça do Distrito Federal tenta localizar a influenciadora Virgínia Fonseca para notificá-la sobre uma ação movida pelo Ministério Público do Distrito Federal e Territórios. Já foram feitas duas tentativas, em 30 de julho e 30 de agosto, mas ela não foi encontrada no endereço registrado em seu nome, em Goiânia. Caso não seja localizada, a Justiça poderá fazer a notificação por meio de edital público. O processo envolve também a plataforma de apostas Blaze e acusa os envolvidos de publicidade enganosa relacionada à aposta esportivas. O Ministério Público pede uma indenização de 120 milhões de reais por danos coletivos e também solicitou a retirada de publicações de Virgínia relacionadas a apostas durante a Copa do Mundo. Após o início da ação, Virgínia encerrou o contrato que mantinha com a Blaze.
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2: O planejamento de uma carreira profissional de sucesso consiste nos seguintes pilares. Tenha metas de curto, médio e longo prazo. Invista em capacitação. Aprenda a trabalhar em equipe. Potencialize seus pontos fortes. Tenha sempre autoconfiança. Seja sempre pontual em todos os seus compromissos. 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Construa uma boa rede de contatos. Cuide da sua imagem pessoal. Seja sempre um inovador em sua área. 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
5: E a Fórmula 1 prepara uma grande transformação para o fim da década, gente. Pois é, a categoria busca neutralidade de carbono até 2030 com combustíveis totalmente sustentáveis e um calendário mais regionalizado para reduzir deslocamentos. Os carros também devem ficar menores e até 80 quilos mais leves. E uma das principais novidades pode ser o retorno dos motores V8, possivelmente a partir de 2030 ou 2031, com menor participação elétrica. A ideia agrada fãs e pilotos como Lewis Hamilton, que sente falta da entrega de potência dos antigos motores. Eu sou Kleber Salles e volto daqui a pouco, hein, com mais destaques esportivos por aqui.
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8: Opa, já voltando por aqui no nosso Conexão, com muito mais música sertaneja pra você.
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1: Boa noite, gente. Que prazer pra nós estar aqui hoje, gravando esse primeiro DVD. Muito obrigado à presença de cada um de vocês aqui, nessa noite tão especial da nossa vida, da nossa carreira. Carreira essa que começou há 19 meses atrás. E começou mais ou menos assim, ó.

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1: Daqui a pouquinho voltem com muito mais aqui no Conexão Sertaneja. Não saia daí, é rapidinho, turma.
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4: E o Gonzalo Plata está de volta ao Flamengo. O atacante equatoriano não foi aprovado nos exames médicos do Dinamo Moscou por causa de uma tendinite no joelho direito e a negociação de 10 milhões de euros, cerca de 60 milhões de reais, foi cancelada. Plata havia viajado para a Rússia, chegou a ser anunciado pelo clube, mas o Flamengo confirmou que ele não atendeu aos parâmetros médicos exigidos. O jogador deve retornar ao elenco ainda nesta semana e ficará à disposição de Leonardo Jardim para o restante da temporada. Eu sou Kleber Salles, vou ficando por aqui com o nosso Radar Esportivo, né, que volta amanhã, e as últimas notícias do mundo da bola. Grande abraço para você e até lá, hein?
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O mercado financeiro começa esta quarta-feira com uma movimentação positiva para quem acompanha as cotações. Dólar e euro registram quedas mais expressivas nesta manhã, mostrando um cenário de valorização do real frente às duas principais moedas internacionais. Confira os números. O dólar comercial recua 0,69% e está cotado a 5,14. A moeda americana vem apresentando uma trajetória de baixa ao longo da manhã, chegando a operar próxima dos 5,15. Já o euro registra queda ainda maior, de 0,85%, e está cotado a 5,97. A moeda europeia também apresenta uma sequência de recuo durante a manhã e se aproxima da marca de 5,95. O cenário desta quarta-feira mostra dólar e euro em forte queda, em um mercado que segue atento aos próximos movimentos. Para quem compra moeda estrangeira, viaja ou realiza negócios internacionais, cada centavo pode fazer diferença. E hoje o mercado resolveu dar uma aliviada. Essas foram as principais informações do mercado financeiro. Continue acompanhando as cotações, fique atento às oportunidades, faça bons negócios e até o próximo Boletim Econômico.

O Irã afirmou que disparou mísseis balísticos contra uma base dos Estados Unidos localizada na Jordânia. A Guarda Revolucionária Iraniana divulgou imagens que, segundo o governo do país, mostram os lançamentos. A Jordânia não confirmou oficialmente o ataque, mas informou que sirenes de alerta aéreo foram acionadas nas províncias de Mafraq e Aqaba. O ataque acontece após o Irã prometer uma resposta aos novos ataques realizados pelos Estados Unidos contra alvos iranianos. Segundo autoridades americanas ouvidas pela Reuters, não houve registro de baixas entre militares dos Estados Unidos. Mais cedo, o presidente Donald Trump havia ameaçado o Irã com uma resposta ainda mais forte, caso Teherã reagisse, aumentando a preocupação com uma nova escalada do conflito no Oriente Médio.

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2: Já voltei no nosso Conexão com muito mais músicas pra você. Bora de Conexão Sertaneja.
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1: Conexão na sua rádio preferida e assim só música boa, né, gente? Não saia daí que já já tem mais!
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6: Olá, chegando o nosso Esporte Agora desta quarta, com a minha apresentação, locutora Patrícia. E o Flamengo levou a melhor no clássico e venceu o Botafogo por 3-0 no Maracanã pela 25ª rodada do Brasileirão. Dois gols foram de Samuel Lino, um em cada tempo. Carrascal completou a vitória do Fla com um placar que dá até a impressão de que o jogo foi fácil, mas longe disso. O resultado leva o rubro-negro a 48 pontos, agora que o time volta a vencer após ter perdido para o Cruzeiro na semana passada.
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3: E aí, tá curtindo, tá gostando? Bora continuar com o nosso Conexão? Vem mais música por aí, vem! Então bora cantar, turma!
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1: Daqui a pouquinho voltem com muito mais aqui no Conexão Sertaneja. Não saia daí, é rapidinho, turma.
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O Tribunal Regional Federal da Primeira Região derrubou a liminar que suspendia a cobrança de 12% sobre a exportação de petróleo. A decisão foi tomada após recurso do governo, que alegou risco à estabilidade fiscal. A cobrança, criada para conter os efeitos da alta do petróleo e que já arrecadou 7,9 bilhões, havia sido suspensa anteriormente pela Justiça do Distrito Federal, a pedido de uma associação.

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2: Já voltei eu mesmo, ó, seu amigão Jardim Amaral, né? Que gostoso, viu, estar aqui com você novamente. Muito obrigado de verdade pela sua companhia, pela sua audiência, onde quer que você esteja. Um grande abraço, tá? Tem muito mais sucesso, muito mais música pra você aqui no Conexão Sertaneja.
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Com muita alegria, convidamos para cantar com a gente nossos amigos Jades e Jadson, a nova geração de violinos. Chega junto, moçada!

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1: Agora todo mundo levanta a mãozinha pra cima. Bate assim com a gente. Tchau, tchau.

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1: É o Conexão Sertaneja no ar, com muita moda gostosa e muita música boa pra você. Daqui a pouquinho tem mais, não saia daí, é rapidão.
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0: O mercado financeiro começa esta quarta-feira com uma movimentação positiva para quem acompanha as cotações. Dólar e euro registram quedas mais expressivas nesta manhã, mostrando um cenário de valorização do real frente às duas principais moedas internacionais. Confira os números. O dólar comercial recua 0,69% e está cotado a 5,14. A moeda americana vem apresentando uma trajetória de baixa ao longo da manhã, chegando a operar próxima dos 5,15. Já o euro registra queda ainda maior, de 0,85%, e está cotado a 5,97. A moeda europeia também apresenta uma sequência de recuo durante a manhã e se aproxima da marca de 5,95. O cenário desta quarta-feira mostra dólar e euro em forte queda, em um mercado que segue atento aos próximos movimentos. Para quem compra moeda estrangeira, viaja ou realiza negócios internacionais, cada centavo pode fazer diferença. E hoje o mercado resolveu dar uma aliviada. Essas foram as principais informações do mercado financeiro. Continue acompanhando as cotações, fique atento às oportunidades, faça bons negócios e até o próximo Boletim Econômico.
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2: E o Palmeiras saiu atrás, mas buscou um empate por 1-1 com o Mirassol no estádio José Maria de Campos Maia, em partida pela 25ª rodada do Campeonato Brasileiro. Eduardo abriu o placar para o Leão no começo do segundo tempo, enquanto Maurício igualou para o Alviverde na reta final do confronto. Em campo, Mirassol e Palmeiras fizeram uma partida muito movimentada desde o início, com os times alternando boas chegadas ao ataque. De um lado, os atacantes Alisson e Bruno Santos levaram perigo por parte do Leão. O Alviverde respondeu em boas finalizações de Flaco Lopes. Na beira do gramado, o clima era de nervosismo e o técnico Abel Ferreira levou cartão amarelo do árbitro João Vitor Gobi após muitas reclamações.
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4: Gonzalo Plata vai retornar ao Flamengo. O atacante equatoriano não passou nos exames médicos para contratação pelo Dínamo de Moscou. Segundo a diretoria do Rubro Negro, o Flamengo foi informado nessa terça-feira pelo Dínamo de Moscou que Plata não atendeu aos parâmetros médicos da equipe. Ele retornará ao time brasileiro para a sequência da atual temporada.
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6: Olá, seja bem-vindo. Info News está no ar. É hora de você ficar muito bem informado com as notícias de momento. Muito prazer, eu sou o Silva Júnior. Hoje é quarta-feira, dia 2 de setembro. Uma pesquisa internacional divulgada nesta última terça-feira colocou o Brasil em destaque no cenário global de qualidade de acolhimento. De acordo com os dados levantamento Expat Insider, divulgados pelo portal UOL Notícias, o Brasil foi eleito o quinto melhor destino do mundo para estrangeiros morarem e trabalharem. O estudo ouviu milhares de profissionais de mais de 160 nacionalidades para avaliar fatores como facilidade de adaptação cultural, finanças pessoais e receptividade da população local. O Brasil se destacou principalmente pelo calor humano dos brasileiros e pelo custo de vida competitivo na comparação com nações europeias e da América do Norte, que ocuparam as últimas posições da lista. Apesar das boas notas nos quesitos de socialização e ambiente amigável, as participações do levantamento apontaram a infraestrutura de transportes públicos e também a segurança como os principais desafios a serem superados pelas metrópoles. O resultado positivo reforça o potencial brasileiro para a atração de investimentos profissionais qualificados e também do turismo de longa permanência. dia. Esse foi o primeiro bloco do Info News desta quarta. Daqui a pouco voltamos com mais um bloco, deixando você bem informado.
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6: Já de volta, Conexão Sertaneja e as melhores músicas, tem mais sucesso!
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4: Terminando por aqui mais um Conexão Sertaneja nesta quarta-feira. Muito obrigado, viu, gente? Você que ficou aí na nossa companhia até agora acompanhando o nosso Conexão. Abraço aqui do seu amigo Jorginho Amaral, tá? Amanhã, quinta-feira, tem muito mais. Beijo e até lá. Tchau, turma!
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7: Mohamed Ben Sulayem, presidente da FIA, Federação Internacional de Automobilismo, disse que apoia os esforços para que a Argentina volte a receber um GP de Fórmula 1 e também uma etapa do Campeonato Mundial de Rally. O presidente da FIA se reuniu com Javier Milei, presidente argentino, e destacou que a Argentina tem história e tradição no automobilismo. Os hermanos atualmente são representados por um único piloto no Mundial, Franco Colapinto, da Alpine. O último grande prêmio disputado na Argentina foi em 1998.
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8: Um vendedor do comércio lojista, para ter sucesso, requer de alguns requisitos. 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Ser honesto em tudo que envolve a sua vida profissional e pessoal. Ser ético, não tirar vantagem sobre os colegas de trabalho e empresa. Cuidar da sua aparência pessoal. 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
11: Olá, voltamos! É hora de ficar muito bem informado com mais um bloco do InfoNews desta quarta-feira. Os Correios registraram prejuízo acumulado de R$5,6 bilhões no primeiro semestre de 2026. O resultado financeiro divulgado pela estatal representa um aumento de 30% no rombo fiscal em comparação ao igual período do ano anterior. Apenas no segundo trimestre deste ano, a empresa contabilizou um saldo negativo de R$2,4 bilhões. Em nota no anterior, apenas no segundo trimestre deste ano, a empresa contabilizou um saldo negativo de 2 bilhões e

0: restabelecer a saúde financeira, o governo federal firmou o compromisso de realizar aportes de capital na estatal. O plano prevê o repasse de 6 bilhões de reais à empresa até o fim de 2027, visando garantir o fortalecimento patrimonial e a sustentabilidade das operações postais no país.
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3: 23 horas e 1 minuto.
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7: Oi, gente, prazer enorme estar com você a partir de agora, com mais uma edição do seu e do meu sertanejo classic. As clássicas estão aqui, aumente o volume e vem comigo.
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0: Vem pra cá com esse negócio. Aqui é só modão, galera.
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0: Obrigado.
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1: E sequência top foi essa, hein, papai? Já, já tem mais. Segura aí.
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3: O jovem atacante Robinho Júnior, de 18 anos, assinou contrato com o italiano Genoa e deixou o Santos por empréstimo, válido por uma temporada. O Genoa vai pagar integralmente os salários do brasileiro. E também a opção de compra no final do empréstimo. Robinho entrou em campo com o Santos pela última vez no dia 21 de julho, na vitória por 6-0 sobre a UCV, em jogo válido pela Sul-Americana.
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5: O mercado financeiro começa esta quarta-feira com uma movimentação positiva para quem acompanha as cotações. Dólar e euro registram quedas mais expressivas nesta manhã, mostrando um cenário de valorização do real frente às duas principais moedas internacionais. Confira os números. O dólar comercial recua 0,69% e está cotado a 5,14. A moeda americana vem apresentando uma trajetória de baixa ao longo da manhã, chegando a operar próxima dos 5,15. Já o euro registra queda ainda maior, de 0,85%, e está cotado a 5,97. A moeda europeia também apresenta uma sequência de recuo durante a manhã e se aproxima da marca de 5,95. O cenário desta quarta-feira mostra dólar e euro em forte queda, em um mercado que segue atento aos próximos movimentos. Para quem compra moeda estrangeira, viaja ou realiza negócios internacionais, cada centavo pode fazer diferença. E hoje o mercado resolveu dar uma aliviada. Essas foram as principais informações do mercado financeiro. Continue acompanhando as cotações, fique atento às oportunidades, faça bons negócios e até o próximo Boletim Econômico.
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7: Olá, voltamos! É hora de ficar muito bem informado com mais um bloco do Info News desta quarta-feira. A maratona de preparação para o Exame Nacional do Ensino Médio Enem, que ocorre nos próximos dias 8 e 15 de novembro, mobiliza milhares de estudantes em diversas cidades do país. As ações divulgadas no Boletim de Serviços da TV Brasil destacam o início dos grandes aulões gratuitos e revisões presenciais, focados nas provas de redação e linguagens. As atividades promovidas por prefeituras e universidades públicas visam garantir suporte pedagógico aos alunos matriculados na rede pública de ensino na reta final de preparação. Durante as aulas especiais, os professores reforçam as técnicas essenciais para a estruturação da dissertação argumentativa, além de realizarem a correção simulada, baseada nos critérios oficiais de avaliação do Ministério da Educação. Especialistas em educação orientam que os candidatos aproveitem o período para criar um cronograma equilibrado de estudos, alternando o treino de escrita com momentos de descanso para evitar o desgaste físico. As inscrições para os cursos preparatórios comunitários e também oficinas virtuais gratuitas seguem abertas nos portais das secretarias municipais de educação. Daqui a pouco voltamos com mais um bloco do Info News. Fique ligado.
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1: Voltamos a apresentar o Sertanejo Classic. Vem comigo.
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1: Com essas a gente encerra o Sertanejo Clássico de hoje. Fica com Deus e até a próxima edição.
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5: As últimas do esporte você confere agora nesta quarta-feira, né? Hoje, dia 2 de setembro de 2026, por aqui é o Kleber Salles. E o Palmeiras, gente, garantiu a permanência do seu principal goleador na temporada. Flaco Lopes renovou o contrato com o Verdão e agora tem vínculo com o clube até 2030. Aos 25 anos, o atacante argentino vive grande fase. Já marcou 21 gols em 45 jogos nessa temporada e ainda deu 11 assistências. Desde que chegou ao Palmeiras em 2022, Flaco já balançou as redes 78 vezes em 225 partidas. O atacante comemorou a renovação e agradeceu pela confiança do clube. E pelo Verdão, Flaco já conquistou 3 paulistas, 2 campeonatos brasileiros e 1 Supercopa do Brasil. Eu sou Kleber Salles e volto daqui a pouco, trazendo mais destaques esportivos por aqui, hein?
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6: 23 horas e 54 minutos.
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2: Olá, para você eu desejo uma ótima quarta-feira, começando agora mais um programa Na Hora de Amar, com a minha apresentação, locutora Patrícia Vieira. Eu preparei para você uma programação com o que há de melhor na música romântica. Espero que você goste. Está começando agora mais um Na Hora de Amar.

0: quarta-feira, para você ligado aqui junto comigo em mais uma edição eletrizante de bandas e companhia. Você ouvinte, querido ouvinte, que tá mandando várias mensagens no meu direct lá no Instagram, arroba Nando Pinheiro Oficial. Eu fico muito feliz em poder estar fazendo a alegria da moçada. Falando, Nando, como tá legal Bandas e Companhia com a sua apresentação. Eu agradeço, isso aí é tudo pra você e por você. Então vamos deixar de papo e vamos começar o nosso programa de hoje. Aumenta o volume e confira. Bandas e Companhia.
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0: legal saber que você está na melhor programação do seu rádio. Fica ligado que daqui a pouco tem mais bandas e companhia pra você que se liga nessa rádio. É já já, hein? Não sai da frequência.
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5: Na abordagem para vender ao cliente dentro de uma loja, o vendedor pode se utilizar da percepção em 3 situações. A primeira é a sinestésica, quando o cliente usa o tato para conhecer em produtos, para ele decidir a compra. Muitos gostam de tocar ou pegar o produto para sentir o seu peso, a sua consistência e outras informações. A segunda situação é auditiva, quando o cliente fica atento a tudo que o vendedor fala. Assim, o vendedor tem que ter uma voz agradável, não falar alto, não responder com frases curtas e grossas. O vendedor deverá dar todas as informações possíveis ao cliente sobre o produto e condições de pagamento. A terceira situação é o visual, quando o cliente adquire o produto sempre no olhar e levando em consideração a beleza, a cor, o modelo, o tamanho que envolve este produto e com a ajuda do vendedor, ele acaba comprando o produto. Por meio de uma pesquisa da Confederação Nacional dos Dirigentes Lojistas, CNDL, afirmou que 70% dos consumidores compram pelo visual. Olhar, a beleza, cor, tamanho, forma. 20% pelo auditivo, pelo que o vendedor transmite pela fala. E 10% pelo sinestésico, onde o cliente toca o produto.
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9: Olá, chegando o nosso Esporte Agora desta quarta, com a minha apresentação, locutora Patrícia. E o Flamengo levou a melhor no clássico e venceu o Botafogo por 3-0 no Maracanã pela 25ª rodada do Brasileirão. 2 gols foram de Samuel Lino, 1 em cada tempo. Carrascal completou a vitória do Fla com um placar que dá até a impressão de que o jogo foi fácil, mas longe disso. O resultado leva o rubro-negro a 48 pontos, agora que o time volta a vencer após ter perdido para o Cruzeiro na semana passada.
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10: O mês de setembro marca o início da campanha Setembro Dourado, dedicada à conscientização sobre o câncer infantil e juvenil. Hospitais e instituições de saúde em todo o país promovem ações para informar a população sobre a importância do diagnóstico precoce e do tratamento adequado. A iniciativa busca alertar pais e responsáveis para os sinais e sintomas da doença, que, quando identificada em fases iniciais, aumenta significativamente as chances de cura. A campanha também visa mobilizar a sociedade para apoiar crianças e adolescentes em tratamento.

Bandas e companhia tocando o que há de melhor pra você. De volta aqui, Nando Pinheiro. Vem que tem músicas de bandas, vem que tem as melhores da regionalidade do sul do Brasil. Bandas e companhia, vamos conferir as próximas músicas.

0: somente as melhores. Fica ligado que daqui a pouco eu volto com muito mais sucessos aqui. Banda e Companhia.
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4: E o Palmeiras saiu atrás, mas buscou um empate por 1-1 com o Mirassol no estádio José Maria de Campos Maia, em partida pela 25ª rodada do Campeonato Brasileiro. Eduardo abriu o placar para o Leão no começo do segundo tempo, enquanto Maurício igualou para o Alviverde na reta final do confronto. Em campo, Mirassol e Palmeiras fizeram uma partida muito movimentada desde o início, com os times alternando boas chegadas ao ataque. De um lado, os atacantes Alisson e Bruno Santos levaram perigo por parte do Leão. O Alviverde respondeu em boas finalizações de Flaco Lopes. Na beira do gramado, o clima era de nervosismo e o técnico Abel Ferreira levou cartão amarelo do árbitro João Vitor Gobi após muitas reclamações.
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5: As empresas que desejam aderir ou reingressar no Simples Nacional para o ano calendário de 2027 devem ficar atentas ao novo prazo. A solicitação da opção pelo regime simplificado deve ser realizada em setembro de 2026, conforme comunicado pela Receita Estadual. A mudança no calendário significa que não haverá período de opção em janeiro de 2027 para CNPJs já constituídos. A Receita Estadual orienta a regularização de débito impeditivos antes da solicitação, para evitar o indeferimento do pedido.
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0: Bandas e Companhia, tocando o que há de melhor pra você. De volta aqui, Nando Pinheiro. Vem que tem músicas de bandas, vem que tem as melhores da regionalidade do sul do Brasil. Bandas e Companhia, vamos conferir as próximas músicas.

legal saber que você está na melhor programação do seu rádio. 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É já já, hein? Não sai da frequência. 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

0: a Polícia Federal revelou que o ex-banqueiro Daniel Vorcaro fez um repasse adicional de 1,6 milhão para o filme Dark Horse em setembro de 2025. Este pagamento ocorreu dias após o senador Flávio Bolsonaro, hoje candidato a presidente, ter cobrado parcelas atrasadas. Com este novo valor, que era desconhecido até então, o total enviado por Vorcaro para a cinebiografia de Bolsonaro ultrapassa os 12,3 milhões de dólares, o equivalente a mais de 65 milhões na cotação da época.
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6: O Manchester City anunciou a contratação de Iliman Ndiaye, atacante senegalês que disputou a Copa do Mundo de 2026. O jogador de 26 anos chega do Everton em uma negociação de aproximadamente 76 milhões de euros, sendo 60 milhões fixos e o restante em bônus. Ndiaye assinou contrato de 5 temporadas e se tornou o 7º reforço do clube inglês nesta janela. Ndiaye ganhou destaque no futebol inglês após passagem pelo Sheffield United e também defendeu o Olympique de Marselha antes de chegar ao Everton em 2024. Versátil, ele pode atuar em diferentes posições do ataque e chega ao City para fortalecer o setor ofensivo sob o comando de Enzo Maresca, que assumiu a equipe após a saída de Pep Guardiola.
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7: Meia-noite e 51 minutos.
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2: Bandas e Companhia, tocando o que há de melhor pra você. De volta aqui, Nando Pinheiro. Vem que tem músicas de bandas, vem que tem as melhores da regionalidade do sul do Brasil. Bandas e Companhia, vamos conferir as próximas músicas.
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0: legal saber que você está na melhor programação do seu rádio. Fica ligado que daqui a pouco tem mais bandas e companhia para você que se liga nessa rádio. É já já, hein? Não sai da frequência.
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A Justiça do Distrito Federal tenta localizar a influenciadora Virgínia Fonseca para notificá-la sobre uma ação movida pelo Ministério Público do Distrito Federal e Territórios. Já foram feitas duas tentativas, em 30 de julho e 30 de agosto, mas ela não foi encontrada no endereço registrado em seu nome, em Goiânia. Caso não seja localizada, a Justiça poderá fazer a notificação por meio de edital público. O processo envolve também a plataforma de apostas Blaze e acusa os envolvidos de publicidade enganosa relacionada à aposta esportivas. O Ministério Público pede uma indenização de 120 milhões de reais por danos coletivos e também solicitou a retirada de publicações de Virgínia relacionadas a apostas durante a Copa do Mundo. Após o início da ação, Virgínia encerrou o contrato que mantinha com a Blaze.

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1: As últimas do esporte você confere agora nesta quarta-feira, né? Hoje, dia 2 de setembro de 2026, por aqui é o Kleber Salles. E o Palmeiras, gente, garantiu a permanência do seu principal goleador na temporada. Flaco Lopes renovou o contrato com o Verdão e agora tem vínculo com o clube até 2030. Aos 25 anos, o atacante argentino vive grande fase. Já marcou 21 gols em 45 jogos nessa temporada e ainda deu 11 assistências. Desde que chegou ao Palmeiras em 2022, Flaco já balançou as redes 78 vezes em 225 partidas. O atacante comemorou a renovação e agradeceu pela confiança do clube. E pelo Verdão, Flaco já conquistou 3 paulistas, 2 campeonatos brasileiros e 1 Supercopa do Brasil. Eu sou Kleber Salles e volto daqui a pouco, trazendo mais destaques esportivos por aqui, hein?
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4: Marcelo Serra.

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0: Obrigado.
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0: O Centro de Operações e Resiliência da Prefeitura do Rio informou que o município do Rio de Janeiro entrou em estágio 2 às 15 horas de terça-feira. A medida foi tomada devido à previsão de pancadas de chuva com raios e rajadas de ventos fortes e pontuais, causadas pela passagem de uma frente fria. O estágio 2, o segundo nível em uma escala de 5, indica riscos de ocorrências de alto impacto na cidade, a possibilidade de nova mudança de estágio, e a população é orientada a acompanhar as atualizações e seguir as recomendações da Defesa Civil.
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3: Autoajuda, conhecimento, vendas, atendimento, motivação. Começar um negócio não é fácil, mas não tenha medo de errar. Você sempre pode mudar tudo e começar de novo. Apenas comece, tente, você nunca vai saber antes de tentar. Vão aqui algumas dicas fundamentais para você iniciar o seu negócio. Defina e entenda seu público-alvo. Estude sua concorrência, supere suas crenças que limitam suas ideias e decisões, administre seu tempo, tenha uma boa rede de contatos, administre suas finanças. Um negócio de sucesso é aquele que conquista a confiança do seu cliente.
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6: O Brasil perdeu para o México por 79 a 74, na segunda-feira, em Zacatecas, pelas eliminatórias da Copa do Mundo de Basquete FIBA 2027. A seleção brasileira teve um primeiro tempo abaixo do esperado, mas reagiu após o intervalo e chegou a ameaçar a virada. Apesar da reação, o time não conseguiu buscar o resultado e sofreu a segunda derrota consecutiva na competição. Léo Mindel foi o principal destaque brasileiro, com 21 pontos e 4 rebotes. A derrota encerrou uma rodada dupla difícil para o Brasil, que também havia perdido para a República Dominicana por 94 a 90, em Brasília. Com os dois resultados, a seleção soma 6 vitórias e 2 derrotas nas eliminatórias. A preparação para o duelo contra o México também foi prejudicada por problemas de viagem, que fizeram a delegação chegar a Zacatecas apenas na noite de domingo, com somente um treino antes da partida. O Brasil volta a jogar em novembro, em casa, contra os Estados Unidos e novamente contra o México.
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0: Bandas e Companhia, tocando o que há de melhor pra você. De volta aqui, Nando Pinheiro. Vem que tem músicas de bandas, vem que tem as melhores da regionalidade do sul do Brasil. Bandas e Companhia, vamos conferir as próximas músicas.
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0: Chegamos ao final de mais uma edição de Bandas e Companhia comigo, Nando Pinheiro. Obrigado pela audiência até aqui. Continue na sua emissora favorita, porque você sabe, aqui a música não para. Bandas e Companhia de volta na próxima edição. 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
3: 1:39.
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7: Alô, Brasil! Chegamos com mais um Baú Sertanejo! Como é que tá aí, gente? Tudo bom? A partir de agora tem Baú Sertanejo. Que bom estar com você a partir de agora, durante 2 horas, levando o melhor do sertanejo de todos os tempos. Comunicação de Hugo Ferrari, sempre com você aqui, não importa o dia, a hora, a cidade, tá todo mundo ligado aqui. A partir de agora tem Baú Sertanejo. Aumenta aqui o som, porque a partir de agora tem baú.
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0: Baú Sertanejo, sempre com as melhores pra você aqui. Não sai da sintonia, já já tem mais pra você.
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0: As empresas que desejam aderir ou reingressar no Simples Nacional para o ano calendário de 2027 devem ficar atentas ao novo prazo. A solicitação da opção pelo regime simplificado deve ser realizada em setembro de 2026, conforme comunicado pela Receita Estadual. A mudança no calendário significa que não haverá período de opção em janeiro de 2027 para CNPJs já constituídos. A Receita Estadual orienta a regularização de débitos impeditivos antes da solicitação, para evitar o indeferimento do pedido.
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4: As últimas do esporte você confere agora nesta quarta-feira, né? Hoje, dia 2 de setembro de 2026, por aqui é o Kleber Salles. E o Palmeiras, gente, garantiu a permanência do seu principal goleador na temporada. Flaco Lopes renovou o contrato com o Verdão e agora tem vínculo com o clube até 2030. Aos 25 anos, o atacante argentino vive grande fase. Já marcou 21 gols em 45 jogos nessa temporada e ainda deu 11 assistências. Desde que chegou ao Palmeiras em 2022, Flaco já balançou as redes 78 vezes em 225 partidas. O atacante comemorou a renovação e agradeceu pela confiança do clube. E pelo Verdão, Flaco já conquistou 3 paulistas, 2 campeonatos brasileiros e 1 Supercopa do Brasil. Eu sou Kleber Salles e volto daqui a pouco, trazendo mais destaques esportivos por aqui, hein?
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9: Estamos de volta com o Baú Sertanejo, trazendo para você as grandes emoções do sertanejo.

0: que é isso, seus miseráveis?
1: Que obrigado, que é isso, obrigado. Gente?
2: Isso é baú sertanejo, minha gente. Depois do intervalo, a gente volta com muito mais pra você. Não sai daí, não.
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7: O Santos acertou a contratação do lateral direito Rodinei, de 34 anos, que conseguiu a liberação do Olympiacos da Grécia. O jogador vai assinar contrato com o Peixe até o fim de 2027 e é aguardado na Baixada Santista até o fim da semana para realizar os exames médicos. A contratação foi um pedido do técnico Cuca para reforçar a posição, que atualmente conta com Igor Vinícius, enquanto Gabriel Menino está lesionado. Rodinei será o segundo reforço do Santos nesta janela, depois da chegada do volante Arthur. O lateral começou a carreira no Avaí e teve passagem por Corinthians, Ponte Preta, Flamengo e Internacional, além do futebol grego. No Flamengo, viveu um dos melhores momentos da carreira e conquistou duas Libertadores, um Campeonato Brasileiro e uma Copa do Brasil.
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11: A Polícia Federal revelou que o ex-banqueiro Daniel Vorcaro fez um repasse adicional de 1,6 milhão para o filme Dark Horse, em setembro de 2025. Este pagamento ocorreu dias após o senador Flávio Bolsonaro, hoje candidato a presidente, ter cobrado parcelas atrasadas. Com este novo valor, que era desconhecido até então, o total enviado por Vorcaro para a cinebiografia de Bolsonaro ultrapassa os US$12,3 milhões, o equivalente a mais de 65 milhões na cotação da época.
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2: Estamos de volta com o Baú Sertanejo.

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0: trazendo pra você sempre as melhores. Não sai daí não, daqui a pouco tem mais aqui no baú.
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O ministro Dias Toffoli, do Tribunal Superior Eleitoral, voltou atrás em parte da decisão anterior e liberou a campanha de Renan Santos, candidato do Missão à presidência da República. Com a nova determinação, ficam autorizadas a propaganda eleitoral nas redes sociais e em outras plataformas digitais, o recebimento de recursos do fundo eleitoral e a participação de Renan em debates, entrevistas e podcasts. Apesar da liberação, Toffoli determinou que Renan informe, em até 72 horas, a data de criação e o início da utilização de cada perfil usado na campanha. As plataformas também deverão restabelecer os perfis registrados pela candidatura em até 2 horas, sob pena de multa de R$10 mil por hora e por perfil. A decisão ocorre um dia após Toffoli ter suspendido parte da campanha por suspeitas de irregularidades na comunicação de perfis à Justiça Eleitoral.

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1: E o Gabriel Jesus foi apresentado oficialmente pelo Barcelona nesta terça. O atacante deixou o Arsenal e assinou contrato até junho de 2029 em uma negociação de 10 milhões de euros, cerca de 60 milhões de reais mais bônus. Aos 29 anos, o brasileiro chega para recuperar espaço após duas temporadas difíceis no futebol inglês. Jesus revelou que aceitou reduzir o salário para realizar o sonho de jogar pelo Barcelona. Ele já acompanhou no Camp Nou a vitória do novo clube por 5-2 sobre o Rayo Vallecano e agora espera começar os treinamentos. Eu sou Kleber Salles e volto daqui a pouco, hein, com mais destaques esportivos no seu rádio.
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0: Isso é Baú Sertanejo no seu rádio, não sai da sintonia, já voltaremos com mais.
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5: O Bahia prepara uma ação na Câmara Nacional de Resolução de Disputas para cobrar do Atlético Mineiro uma dívida de 100 mil euros, cerca de 597 mil reais. O valor está relacionado ao zagueiro Vitor Hugo, negociado em definitivo com o Clube Mineiro no início deste ano. Pelo acordo entre os clubes, o Atlético deveria pagar a quantia, caso o jogador atingisse a marca de 15 partidas como titular. Vitor Hugo alcançou a meta no fim de abril e o pagamento deveria ter sido realizado até maio, mas o Bahia afirma que não recebeu o dinheiro. Diante da pendência, o tricolor pretende recorrer à CNRD para buscar a quitação da dívida. O Atlético Mineiro informou que só poderá se manifestar a partir desta quarta-feira, depois do confronto contra o Cruzeiro pela Copa do Brasil.
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Um relatório da Polícia Federal revelou que o banqueiro Daniel Vorcaro e o ministro Alexandre de Moraes, do Supremo Tribunal Federal, teriam se reunido. O documento reproduz uma conversa encontrada no celular de Vorcaro, onde ele agradece ao ministro após um encontro na casa de Moraes. As mensagens indicam que Vorcaro expressou ter uma dívida de vida com o ministro e agradeceu por tudo, conforme apontado pela PF.

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3: Mais um modão chegando aqui no nosso Baú Sertanejo. Aumenta o som.

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0: Alô, Goiânia! É um prazer imenso estar aqui com vocês nessa noite maravilhosa. Espero que vocês curtam bastante muito esse show que está sendo feito de coração para vocês. E vamos cantar!
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0: O sertanejo sempre com as melhores pra você aí de todos os tempos. Não sai daí não, depois do intervalo a gente volta.
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O porta-aviões USS Abraham Lincoln, da Marinha dos Estados Unidos, chegou à Tailândia após uma missão de 286 dias, que incluiu o apoio à guerra contra o Irã e relatos de caos a bordo. A longa permanência em missão e as preocupações com a saúde mental da tripulação geraram discussões nos Estados Unidos. O navio deixou a Califórnia em novembro de 2025 e sua chegada marca o fim de um período desafiador, com relatos de tentativas de suicídio que levantaram alarmes sobre as condições de serviço prolongado.

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1: Autoajuda, conhecimento, vendas, atendimento, motivação. Quando no atendimento e nas vendas de seus produtos aos clientes, você pode utilizar-se de palavras poderosas para seus clientes, podendo realizar fechamentos e ter um aumento significativo nas suas vendas. Indicações dramáticas. Palavras como surpreendente, incrível, sensacional, super 10, superou suas expectativas. Surpresas inesperadas. Palavras como novidade, exclusivo, condição especial, única oportunidade. Personalização de oferta. Palavras do seu jeito, só para você, a sua cara.
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2: Carlo Ancelotti, técnico da Seleção Brasileira de Futebol, anunciou que fará a convocação para o próximo compromisso da seleção na quarta-feira, dia 9, às 15 horas, horário de Brasília, na sede da CBF. Essa será a primeira convocação após a Copa. O Brasil terá 3 compromissos na próxima data FIFA, 2 amistosos contra a Austrália e outro contra a seleção indiana.
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5: Estamos de volta com o Baú Sertanejo, trazendo para você

0: das vezes nós estamos apaixonados, mas aquela pessoa não quer nada com a gente. Vou dar um conselho para vocês e não esqueçam disso.
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0: Valeu! Pra encerrar com chave de ouro, mais uma quinta. A gente encerra a edição dessa quinta-feira agradecendo ao nosso Deus pela oportunidade e voltaremos amanhã na sexta-feira com mais alegria pra você.
1: 3:30.
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3: A Câmara dos Deputados aprovou a indicação do senador Rodrigo Pacheco, PSB de Minas Gerais, para o cargo de ministro do Tribunal de Contas da União. A aprovação ocorreu com 404 votos favoráveis e 61 contrários e a indicação será agora promulgada pelo Congresso. O nome de Pacheco já havia sido aprovado pelo Senado, em votação relâmpago na terça-feira, após a abertura de uma vaga com a saída antecipada do ministro Bruno Dantas.
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6: O Flamengo anunciou a renovação de contrato do volante Pulgar. O jogador chileno, de 32 anos, assinou um novo vínculo com o clube até o fim de 2029. A renovação também prevê valorização salarial e aumento da multa rescisória. Pulgar tinha propostas de clubes do Oriente Médio, mas preferiu permanecer no Flamengo após conseguir a valorização que buscava. Pulgar está no Flamengo desde 2022 e se tornou uma peça importante no meio-campo rubro-negro. A diretoria trabalhou para evitar a saída do chileno nesta janela de transferência, principalmente porque a multa anterior era considerada baixa para o mercado internacional. Com o novo acordo, o Flamengo garante a permanência do volante por mais 3 temporadas e reforça o planejamento para os próximos anos.
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4: Cadê você? Ah, tá aí, é, eu também estou aqui, eu mesmo, seu amigo Jorginho Amaral, chegando por aqui mais um Conexão Sertaneja. Já tava com saudade, viu? É um dia que se passa, a gente já fica com aquela saudade danada de você. Então bora, juntinhos nessa quintão, com muita música sertaneja gostosa e especial pra você, aqui no nosso Conexão, que tá no ar!
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0: Mari Fernandes, uma salva de palmas, galera. Mari.
1: Agora eu senti o clima de hit.
2: Que pancada.
1: Não foi, não?
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0: O jornal The Athletic divulgou o ranking com as melhores contratações da Premier League nessa janela de transferências. Em primeiro lugar, Emiliano Martínez, que foi contratado pelo Chelsea. Na segunda posição, o brasileiro Bruno Guimarães, que trocou o Newcastle pelo Arsenal. Na terceira posição, Sangaré, que trocou o Lens pelo Brentford. A quarta melhor contratação, segundo The Athletic, Elliot Anderson, do Manchester City. Na quinta, Bradley Barcola, que trocou o PSG pelo Liverpool. Outro brasileiro apareceu em destaque, João Gomes, na posição de número 11, que foi contratado pelo Aston Villa por 35 milhões de libras.
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2: Autoajuda, conhecimento, vendas, atendimento, motivação. Melhorar suas vendas requer estratégias criativas nos seguintes pilares. Ajuda os clientes a alcançar seus objetivos. Pense no seu produto como parte do valor que você oferece. Use um ciclo de vendas mais longo. Concentre-se em oferecer soluções genuínas. Peça indicações de seus clientes atuais. 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

0: Tyler Robinson, acusado de assassinar o ativista conservador Charlie Kirk em setembro de 2025, declarou-se inocente nos Estados Unidos. O caso, que chocou a opinião pública, segue para julgamento, ainda sem data definida. A decisão do juiz de que pode haver pena de morte no caso adiciona uma camada de gravidade ao processo. O assassinato de Kirk, uma figura proeminente no movimento conservador, continua a ser um tema de intensa atenção nos Estados Unidos.
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5: Já voltei no nosso Conexão com muito mais músicas pra você. Bora de Conexão Sertaneja!
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1: Gente, só as melhores rolando aqui da sua rádio preferida no Conexão Sertaneja. Já já eu volto, tem mais.

O Irã lançou ataques contra bases militares dos Estados Unidos no Oriente Médio, em uma escalada das tensões na região. O governo iraniano também afirmou que petroleiros explodiram em Hormuz, após colidirem com minas navais. A ação iraniana ocorre após novos ataques americanos e tem gerado grande preocupação internacional. Diversas fontes de notícias reportam a gravidade da situação e os desdobramentos do conflito.

O Dinamo Moscou publicou um comunicado oficial sobre as reprovações de Gonzalo Plata e Matheus Martins, jogadores que foram devolvidos, respectivamente, para Flamengo e Botafogo. Segundo o clube russo, as contratações não se enquadraram nos interesses de longo prazo do clube. Os clubes brasileiros ficaram surpresos com as reprovações nos exames médicos.

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1: Voltando por aqui no Conexão Sertaneja e na sua companhia sou eu, seu amigo Jorginho Amaral, com muito mais sucesso. Vamos de Conexão.
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2: Conheço um velho ditado que é do tempo do Zagaio. Diz que um pai trata 10 filhos e 10 filhos não tratam o pai. Sentindo o peso dos anos sem poder mais trabalhar, o velho peão estradeiro com seu filho foi morar. O rapaz era casado e a mulher deu duplicado. Você manda o velho embora se não quiser que eu vá. E o rapaz, coração duro, com seu velho foi falar.

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1: Conexão na sua rádio preferida e assim só música boa, né, gente? Não saia daí que já já tem mais.
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1: Olá, voltamos e tem mais informações aqui no Info News, edição de hoje desta quinta-feira, dia 3. O CONAR aprovou novas regras para a publicidade de apostas esportivas no Brasil, estabelecendo a criação de um programa de credenciamento e acompanhamento obrigatório para influenciadores digitais que promovem casas de apostas. A medida aprovada recentemente pelo Conselho Nacional de Autorregulamentação Publicitária altera o anexo 10 do Código Brasileiro de Autorregulamentação Publicitária. As novas diretrizes reforçam o combate às plataformas ilegais e estabelecem normas mais severas para proteger crianças e adolescentes. O texto proíbe o uso de elementos do universo infanto-juvenil, como animais humanizados e desenhos animados em propagandas abertas. O conteúdo com esses apelos ficam restritos aos canais oficiais das empresas, exigindo validação da idade. Mecanismo conhecido como age gating. As peças publicitárias também deverão exibir avisos claros e destacados sobre os riscos do jogo e o incentivo às práticas responsáveis, seguindo as determinações da Secretaria de Prêmios e Apostas do Ministério da Fazenda. O conjunto de medidas foi elaborado por um grupo de trabalho com a participação do setor e busca alinhar o mercado brasileiro a padrões internacionais de regulamentação. Daqui a pouco eu volto com mais um bloco do Info News, deixando você bem informado.
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8: Olá, chegando para você o nosso Esporte Agora de hoje com a minha apresentação, locutora Patrícia. E a vitória por 2-1 sobre o Red Bull Bragantino devolveu fôlego ao São Paulo justamente antes da sequência mais importante desde a retomada da temporada. Depois de encerrar um jejum de 10 jogos sem vencer no Brasileirão, o tricolor terá 4 partidas capazes de alterar o rumo de 2026. A sequência começa no sábado contra o Atlético Mineiro no Morumbis. Depois, o São Paulo viaja para Buenos Aires para enfrentar o Boca e volta a jogar em casa contra os argentinos uma semana depois. Entre os dois confrontos, ainda encara o Palmeiras.
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1: Já de volta, Conexão Sertaneja e as melhores músicas, tem mais sucesso!
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1: Daqui a pouquinho voltem com muito mais aqui no Conexão Sertaneja. Não saia daí, é rapidinho, turma.
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1: Muito bem, voltamos. Último bloco do dia do Info News está no ar. E essa é a notícia de agora. A projeção de reajuste do salário mínimo para R$ 1.741 em 2027 deve ampliar o poder de compra da população, mas gera forte preocupação fiscal. Segundo analistas econômicos, o aumento de R$ 120 provocará um impacto adicional de aproximadamente R$ 49,6 bilhões nas despesas primárias da União, pressionando ainda mais o endividamento público federal. O impacto ocorre porque benefícios previdenciários e assistenciais têm o salário mínimo como piso constitucional. Cada R$ 1 de aumento no piso nacional gera um acréscimo automático de mais de R$ 413 milhões nas despesas obrigatórias do governo. Para atingir esse crescimento, economistas sugerem reajustar o valor apenas pela inflação, sem ganho real, ou desvincular os benefícios do piso salarial. Por outro lado, defensores da regra atual destacam o papel do salário mínimo como ferramenta especial na redução da pobreza, combate às desigualdades e estímulo ao consumo das famílias de baixa renda. O valor final do reajuste para 2027 ainda passará por confirmação, dependendo do fechamento dos índices de inflação e do crescimento do PIB. Eu sou o Silva Júnior e esse foi o nosso Info News desta quinta-feira, 3 de setembro. Amanhã, sexta, voltamos com mais uma edição, deixando sempre você bem informado. Grande abraço e até lá.
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6: Darwin Núñez desabafou sobre os 6 meses difíceis que viveu no Al Hilal, na Arábia Saudita. O atacante uruguaio contou que o período sem conseguir jogar foi complicado não apenas para ele, mas também para sua família. Segundo Darwin, todo jogador quer estar em campo, competir e aproveitar o futebol. E ele afirmou que não deseja que ninguém passe por uma experiência semelhante. Depois de perder espaço no Al Hilal, principalmente após a chegada de Benzema e por causa do limite de estrangeiros no campeonato saudita, Darwin foi emprestado ao Al Diriyah para recuperar ritmo de jogo. E a resposta já apareceu em campo. No último sábado, 29 de agosto, ele marcou 2 gols na vitória por 3-0 sobre o Al Ittifaq. O uruguaio afirmou que agora considera esse período difícil superado e destacou a importância da família para atravessar a fase.
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1: Já de volta, Conexão Sertaneja e as melhores músicas, tem mais sucesso!
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1: Ah, daqui a pouco tem mais, hein, gente? Não saia daí que o Conexão volta já.
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0: A União Europeia convocou o embaixador russo após acusações de um ataque na Alemanha. O incidente gerou uma forte reação diplomática e aumentou a tensão entre o bloco europeu e a Rússia. A Alemanha identificou suspeitos de um ataque híbrido em um aeroporto e a União Europeia considera a acusação grave. A Rússia, por sua vez, reagiu às alegações, classificando-as como um erro grave, segundo o presidente Putin, e a situação continua a ser monitorada de perto.
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3: E o Richarlison acertou as bases salariais para se transferir do Tottenham para o Trabzonspor da Turquia. Segundo Fabrizio Romano, o brasileiro deve receber aproximadamente 3 vezes o salário que ganha na Inglaterra. O clube turco considera o atacante uma prioridade e agora precisa apresentar uma proposta oficial ao Tottenham. O clube inglês já recusou ofertas entre 15 e 20 milhões de libras. Richarlison chegou a ficar perto de voltar ao Everton, mas a negociação não avançou. Nas redes sociais, o brasileiro afirmou que não quer mais que outras pessoas decidam seu futuro e pediu respeito às suas próprias escolhas, né? Tá certo, o Richarlison quer ter liberdade para ele mesmo decidir o que ele deve fazer, né? Eu sou Kleber Salles e esse foi o nosso Radar Esportivo, que vai ficando por aqui, mas está de volta amanhã na nossa programação. Grande abraço e até lá, hein?
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7: Já voltei no nosso Conexão, com muito mais músicas pra você. Bora de Conexão Sertaneja.
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1: É o Conexão Sertaneja que vai fechando por aqui nesta quinta-feira. As melhores do sertanejo todos os dias pra você aqui na sua rádio preferida. Gente, grande beijo, grande abraço. Amanhã estou de volta sexta com muito mais. Valeu? Te espero, hein? Seu amigo Jorginho Amaral aqui coladinho com você. Tchau, tchau.
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4: A União Europeia convocou o embaixador russo após acusações de um ataque na Alemanha. O incidente gerou uma forte reação diplomática e aumentou a tensão entre o bloco europeu e a Rússia. A Alemanha identificou suspeitos de um ataque híbrido em um aeroporto e a União Europeia considera a acusação grave. A Rússia, por sua vez, reagiu às alegações, classificando-as como um erro grave, segundo o presidente Putin, e a situação continua a ser monitorada de perto.
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6: E o Ministério Público de São Paulo abriu um procedimento para investigar o valor real da dívida do Corinthians com a Caixa Econômica Federal pelo financiamento da Neoquímica Arena. Atualmente, a pendência é estimada em 642 milhões de reais, mas o MP aponta a possibilidade de o valor ser menor. A investigação analisa documentos, multas e, principalmente, os juros cobrados. O Corinthians afirma já ter pago cerca de 600 milhões de reais pelo estádio. Em 2022, a dívida foi reestruturada com prazo de 20 anos. Em 2025, uma campanha da torcida arrecadou cerca de 40 milhões e 900 mil reais para ajudar a reduzir o débito e os juros. Eu sou Kleber Salles e volto daqui a pouco trazendo mais destaques esportivos, mais informações do mundo da bola para você.
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1: 5 horas e 27 minutos.
7: Previsão do tempo para quinta-feira, 3 de setembro de 2026. Região Sudeste. A cidade do Rio de Janeiro amanhece com poucas nuvens no céu, mas sem possibilidade de chuva nesta quinta-feira. Os termômetros registram mínima de 18 e máxima de 28 graus. Umidade relativa do ar na capital fluminense vai de 95 a 40%. Ilha Bela, em São Paulo, tem previsão de poucas nuvens, com nevoeiro ou névoa úmida no dia do aniversário. Temperatura mínima de 13 graus e a máxima de 24. Umidade relativa do ar
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9: Oi, show! Que bom estarmos juntos novamente. Estamos chegando por aqui na sua rádio. Eu sou o amigo Elbert Andrade e você do outro lado me fazendo companhia a partir de agora com muita música sertaneja. Pode aumentar o som por aí, porque o Classe A está começando. Deixa cair os modernos.
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0: Giovanni!
1: O nome que tá usando?
0: Negro, negro, negro! Vamos demais!
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1: É, mais uma que nós ouvimos aqui em nossa programação. Daqui a pouquinho, mais moda pra você.
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6: E o Richarlison acertou as bases salariais para se transferir do Tottenham para o Trabzonspor da Turquia. Segundo Fabrizio Romano, o brasileiro deve receber aproximadamente 3 vezes o salário que ganha na Inglaterra. O clube turco considera o atacante uma prioridade e agora precisa apresentar uma proposta oficial ao Tottenham. O clube inglês já recusou ofertas entre 15 e 20 milhões de libras. Richarlison chegou a ficar perto de voltar ao Everton, mas a negociação não avançou. Nas redes sociais, o brasileiro afirmou que não quer mais que outras pessoas decidam seu futuro e pediu respeito às suas próprias escolhas, né? Tá certo, é, o Richarlison quer ter liberdade para ele mesmo decidir o que ele deve fazer, né? Eu sou Kleber Salles e esse foi o nosso Radar Esportivo, que vai ficando por aqui, mas está de volta amanhã na nossa programação. Grande abraço e até lá, hein?
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8: Autoajuda, conhecimento, vendas, atendimento, motivação. Uma pesquisa da Confederação Nacional de Dirigentes Lojistas em relação ao atendimento do varejo sobre perdas de clientes constatou que muitos clientes não voltam mais a uma empresa para comprar pelos seguintes motivos: 4% por mudança de endereço para um bairro distante, município ou estado; 11% porque criou vínculo comercial com outra empresa concorrente devido às vantagens oferecidas pelo concorrente; 18% por reclamações não atendidas pela empresa; 67% por indiferença dos atendentes da equipe de atendimento da empresa. Com esta pesquisa, vimos que a importância do atendimento ao cliente, pois 85% dos clientes, sendo 18% por reclamação e 67% por indiferença no atendimento, daqueles que não voltaram mais na empresa para comprar pelo motivo de mau atendimento. É de suma importância considerar o atendimento interno e externo como parte principal da empresa.
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11: Olá, voltamos e tem mais informações aqui no Info News, edição de hoje desta quinta-feira, dia 3. O CONAR aprovou novas regras para a publicidade de apostas esportivas no Brasil, estabelecendo a criação de um programa de credenciamento e acompanhamento obrigatório para influenciadores digitais que promovem casas de apostas. A medida aprovada recentemente pelo Conselho Nacional de Autorregulamentação Publicitária altera o anexo 10 do Código Brasileiro de Autorregulamentação Publicitária. As novas diretrizes reforçam o combate às plataformas ilegais e estabelecem normas mais severas para proteger crianças e adolescentes. O texto proíbe o uso de elementos do universo infanto-juvenil, como animais humanizados e desenhos animados em propagandas abertas. O conteúdo com esses apelos ficam restritos aos canais oficiais das empresas, exigindo validação da idade. Mecanismo conhecido como age gating. As peças publicitárias também deverão exibir avisos claros e destacados sobre os riscos do jogo e o incentivo às práticas responsáveis, seguindo as determinações da Secretaria de Prêmios e Apostas do Ministério da Fazenda. O conjunto de medidas foi elaborado por um grupo de trabalho com a participação do setor e busca alinhar o mercado brasileiro a padrões internacionais de regulamentação. Daqui a pouco eu volto com mais um bloco do Info News, deixando você bem informado.
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1: Você está ouvindo o sertanejo classe A, de volta com você com mais um bloco de música boa.
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13: Ah, baiana bonita, menina do ar.

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1: É, porque aqui é assim, né?
2: Sextou
1: e no pelo e valendo.
2: Valendo.
1: E essa bora, aqui, então. Vamos fazer a galera sofrer um bocadinho que eles merecem, né?
3: Então bora. 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
1: Nem só de amor.
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1: Feliz e vivo. Sente a pressão desse cara aqui, ó.
2: Então vai.
1: Aô!
2: Igual cachorro de rua.
1: Ô, Rui.

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1: Aqui, não tem jeito, não. 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
1: Já já, mais músicas pra você no Classe A.
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0: O Tribunal Superior Eleitoral definiu os critérios para caracterizar um conteúdo como deepfake nas eleições 2026. A corte estabeleceu uma tese para identificar materiais produzidos por inteligência artificial, buscando combater a desinformação no pleito. Além disso, o TSE delimitou regras para a transmissão de convenções partidárias pela internet, visando garantir a transparência e a segurança do processo eleitoral. A medida é um passo importante para adaptar a legislação às novas tecnologias.
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5: Darwin Núñez desabafou sobre os 6 meses difíceis que viveu no Al Hilal, na Arábia Saudita. O atacante uruguaio contou que o período sem conseguir jogar foi complicado não apenas para ele, mas também para sua família. Segundo Darwin, todo jogador quer estar em campo, competir e aproveitar o futebol. E ele afirmou que não deseja que ninguém passe por uma experiência semelhante. Depois de perder espaço no Al Hilal, principalmente após a chegada de Benzema e por causa do limite de estrangeiros no campeonato saudita, Darwin foi emprestado ao Al Diriyah para recuperar ritmo de jogo. E a resposta já apareceu em campo. No último sábado, 29 de agosto, ele marcou 2 gols na vitória por 3-0 sobre o Al Ittifaq. O uruguaio afirmou que agora considera esse período difícil superado e destacou a importância da família para atravessar a fase.
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1: Modão que nós ouvimos por aqui também em nossa programação. Daqui a pouquinho a gente volta, hein? Vou lhe tomar um café. Já já mais músicas pra você.
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4: O Atlético Mineiro venceu o Cruzeiro por 2-1 de virada na Arena MRV e garantiu a classificação para a semifinal da Copa do Brasil. Depois do empate por 1-1 no jogo de ida, o Cruzeiro saiu na frente com Caio Jorge, de pênalti, aos 29 minutos do primeiro tempo. O Galo, porém, não desistiu e voltou mais forte na etapa final. A situação mudou após a expulsão de Vilalba do Cruzeiro no segundo tempo. Com um jogador a mais, o Atlético pressionou e conseguiu a virada com Vitor Hugo e Fred, que marcou um golaço de fora da área aos 43 minutos. Com o resultado, o Galo fechou o confronto em 3-2 no placar agregado e agora aguarda o vencedor de Grêmio e Internacional para conhecer seu adversário na semifinal.
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A Câmara dos Deputados aprovou a indicação do senador Rodrigo Pacheco, PSB de Minas Gerais, para o cargo de ministro do Tribunal de Contas da União. A aprovação ocorreu com 404 votos favoráveis e 61 contrários, e a indicação será agora promulgada pelo Congresso. O nome de Pacheco já havia sido aprovado pelo Senado, em votação relâmpago na terça-feira, após a abertura de uma vaga com a saída antecipada do ministro Bruno Dantas.

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3: Você está ouvindo o sertanejo classe A, de volta com você com mais um bloco de música boa.
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0: Obrigado.
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2: Mais um modão que nós ouvimos juntos em nosso programa Sertanejo Classe A. Daqui a pouquinho tem mais músicas.
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6: O Corinthians recusou uma proposta do Le Mans da França pelo empréstimo do atacante Guinegão, de 19 anos. O clube francês ofereceu 200 mil euros, cerca de 1,2 milhão, pelo empréstimo até maio de 2027. O acordo ainda previa uma opção de compra de 6,2 milhões de euros, aproximadamente 36,6 milhões, que poderia se tornar obrigatória caso o jogador fosse titular em 60% das partidas. Essa foi a terceira tentativa de um clube europeu de contratar Guinegão nesta janela. Antes, o Corinthians já havia recusado uma proposta do Las Palmas da Espanha. Apesar do interesse estrangeiro, a diretoria alvinegra decidiu manter o atacante, que perdeu espaço nesta temporada e soma 16 partidas e um gol em 2026. Guinegão tem contrato com o Corinthians até junho de 2030.
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0: O Irã lançou ataques contra bases militares dos Estados Unidos no Oriente Médio, em uma escalada das tensões na região. O governo iraniano também afirmou que petroleiros explodiram em Hormuz após colidirem com minas navais. A ação iraniana ocorre após novos ataques americanos e tem gerado grande preocupação internacional. Diversas fontes de notícias reportam a gravidade da situação e os desdobramentos do conflito.
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4: Você está curtindo o sertanejo classe A na comunicação do amigão de sempre, o Elbert Andrade. Vamos juntos. É muito bom, né, saber que você está ligado com a gente, está ouvindo o nosso programa.
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1: Daqui a pouquinho tem mais sucessos.
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4: Alexander Zverev escapou de uma eliminação precoce no US Open após uma batalha de quase 5 horas contra o italiano Lorenzo Sonego. O alemão, cabeça de chave número 1, venceu por 3 sets a 2, com parciais de 6-4, 3-6, 6-7, 7-5 e 6-4. Zverev chegou a ficar em situação complicada, mas reagiu no quarto set e conseguiu levar a partida para a decisão. Com a vitória, Zverev evitou uma eliminação histórica de um cabeça de chave número 1 logo na estreia de um Grand Slam. O alemão, que conquistou Roland Garros neste ano, segue vivo na busca pelo segundo título de Grand Slam da carreira e enfrentará o francês Quentin Halys na segunda rodada. A partida contra Sonego terminou apenas às 1h55 da madrugada, no horário local, depois de 4 horas e 55 minutos de jogo.
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7: Olá, voltamos! E tem mais informações aqui no Info News, edição de hoje desta quinta-feira, dia 3. O CONAR aprovou novas regras para a publicidade de apostas esportivas no Brasil, estabelecendo a criação de um programa de credenciamento e acompanhamento obrigatório para influenciadores digitais que promovem casas de apostas. A medida aprovada recentemente pelo Conselho Nacional de Autorregulamentação Publicitária altera o anexo 10 do Código Brasileiro de Autorregulamentação Publicitária. As novas diretrizes reforçam o combate às plataformas ilegais e estabelecem normas mais severas para proteger crianças e adolescentes. O texto proíbe o uso de elementos do universo infanto-juvenil, como animais humanizados e desenhos animados em propagandas abertas. O conteúdo com esses apelos ficam restritos aos canais oficiais das empresas, exigindo validação da idade. Mecanismo conhecido como age gating. As peças publicitárias também deverão exibir avisos claros e destacados sobre os riscos do jogo e o incentivo às práticas responsáveis, seguindo as determinações da Secretaria de Prêmios e Apostas do Ministério da Fazenda. O conjunto de medidas foi elaborado por um grupo de trabalho com a participação do setor e busca alinhar o mercado brasileiro a padrões internacionais de regulamentação. Daqui a pouco eu volto com mais um bloco do Info News, deixando você bem informado.
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1: Você está ouvindo o sertanejo classe A, de volta com você com mais um bloco de música boa.
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0: do Lucas Reis. Que todos fiquem com Deus. Obrigado, viu?
1: Gente, essa noite só se tornou especial por causa da presença de vocês. Foi uma alegria muito grande pra gente estar aqui mostrando as nossas modas pra vocês. Obrigado por escutar a gente. E é isso aí, até a próxima, se Deus quiser. Espero que esse DVD agrade as expectativas de todos vocês. Muito obrigado.
0: Fica um forte abraço, Lucas Reis.
1: Um abraço do Tasso Grande para todos vocês.

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1: Forte abraço do amigo Elbert Andrade. Obrigado você pela companhia, pela audiência. Voltaremos na próxima edição. Valeu, gente. Um abraço e até lá.
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7: Muito bem, voltamos com mais um bloco do Info News, deixando você muito bem informado nesta quinta-feira. Essa é a notícia de agora. A inadimplência no sistema financeiro nacional atingiu 4,9% em julho, marcando um novo recorde. Segundo dados do Banco Central, o indicador subiu 0,3 ponto percentual no mês e acumula alta de 0,9 em 12 meses. O avanço ocorre mesmo com o programa Novo Desenrola Brasil, que se encerrou no último dia 31 de agosto, voltado à renegociação de dívidas das famílias. Entre as pessoas físicas, a taxa de atraso nos pagamentos alcançou 5,8% em julho. Já entre as empresas, o índice subiu para 3,3%. A elevação da inadimplência acompanha a expansão da oferta de crédito no país, cujo estoque total atingiu a marca de 7 trilhões e 400 bilhões de reais no período. Em relação às taxas de juros, a média cobrada nas concessões teve redução em julho, caindo para 32,1% no ano. No entanto, o comprometimento de renda das famílias brasileiras alcançou 28,9%, evidenciando o peso das dívidas no orçamento doméstico e a pressão contínua sobre a capacidade de pagamento do consumidor. Daqui a pouco eu volto com o último bloco de hoje do Info News.
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9: Olá, chegando para você o nosso Esporte Agora de hoje com a minha apresentação, locutora Patrícia. E a vitória por 2-1 sobre o Red Bull Bragantino devolveu fôlego ao São Paulo justamente antes da sequência mais importante desde a retomada da temporada. Depois de encerrar um jejum de 10 jogos sem vencer no Brasileirão, o tricolor terá 4 partidas capazes de alterar o rumo de 2026. A sequência começa no sábado contra o Atlético Mineiro no Morumbis. Depois, o São Paulo viaja para Buenos Aires para enfrentar o Boca e volta a jogar em casa contra os argentinos uma semana depois. Entre os dois confrontos, ainda encara o Palmeiras.
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10: 7:26.
11: Previsão do tempo para quinta-feira, 3 de setembro de 2026. Região Sudeste. A cidade do Rio de Janeiro amanhece com poucas nuvens no céu, mas sem possibilidade de chuva nesta quinta-feira. Os termômetros registram mínima de 18 e máxima de 28 graus.
12: A umidade
11: relativa do ar na capital fluminense vai de 95% a 40%. Ilhabela, em São Paulo, tem previsão de poucas nuvens com nevoeiro ou névoa úmida no dia do aniversário. Temperatura mínima de 13 graus e a máxima de 24. Umidade relativa do ar
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6: Alô, gente! Estamos chegando com mais uma edição do Sertanejo Classic. Alegria, alegria! O programa que faz você voltar no tempo vai começar.
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1: E sequência top foi essa, hein, papai? Já, já tem mais. Segura aí.
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5: Olá, chegando para você o nosso Esporte Agora de hoje com a minha apresentação, locutora Patrícia. E a vitória por 2-1 sobre o Red Bull Bragantino devolveu fôlego ao São Paulo justamente antes da sequência mais importante desde a retomada da temporada. Depois de encerrar um jejum de 10 jogos sem vencer no Brasileirão, o tricolor terá 4 partidas capazes de alterar o rumo de 2026. A sequência começa no sábado contra o Atlético Mineiro no Morumbis. Depois, o São Paulo viaja para Buenos Aires para enfrentar o Boca e volta a jogar em casa contra os argentinos uma semana depois. Entre os dois confrontos, ainda encara o Palmeiras.
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10: Muito bem, voltamos com mais um bloco do Info News, deixando você muito bem informado nesta quinta-feira. Essa é a notícia de agora. A inadimplência no sistema financeiro nacional atingiu 4,9% em julho, marcando um novo recorde. Segundo dados do Banco Central, o indicador subiu 0,3 ponto percentual no mês e acumula alta de 0,9 em 12 meses. O avanço ocorre mesmo com o programa Novo Desenrola Brasil, que se encerrou no último dia 31 de agosto, voltado à renegociação de dívidas das famílias. Entre as pessoas físicas, a taxa de atraso nos pagamentos alcançou 5,8% em julho. Já entre as empresas, o índice subiu para 3,3%. A elevação da inadimplência acompanha a expansão da oferta de crédito no país, cujo estoque total atingiu a marca de 7 trilhões e 400 bilhões de reais no período. Em relação às taxas de juros, a média cobrada nas concessões teve redução em julho, caindo para 32,1% no ano. No entanto, o comprometimento de renda das famílias brasileiras alcançou 28,9%, evidenciando o peso das dívidas no orçamento doméstico e a pressão contínua sobre a capacidade de pagamento do consumidor. Daqui a pouco eu volto com o último bloco de hoje do Info News.
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1: Estamos de volta com as clássicas do sertanejo. Sejam bem-vindos.
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1: Com essas a gente encerra o Sertanejo Clássico de hoje. Fica com Deus e até a próxima edição.
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5: Muito bem, voltamos. Último bloco do dia do Info News está no ar. E essa é a notícia de agora. A projeção de reajuste do salário mínimo para R$ 1.741 em 2027 deve ampliar o poder de compra da população, mas gera forte preocupação fiscal. Segundo analistas econômicos, o aumento de R$ 120 provocará um impacto adicional de aproximadamente R$ 49,6 bilhões nas despesas primárias da União, pressionando ainda mais o endividamento público federal. O impacto ocorre porque benefícios previdenciários e assistenciais têm o salário mínimo como piso constitucional. Cada R$ 1 de aumento no piso nacional gera um acréscimo automático de mais de R$ 413 milhões nas despesas obrigatórias do governo. Para atingir esse crescimento, economistas sugerem reajustar o valor apenas pela inflação, sem ganho real, ou desvincular os benefícios do piso salarial. Por outro lado, defensores da regra atual destacam o papel do salário mínimo como ferramenta especial na redução da pobreza, combate às desigualdades e estímulo ao consumo das famílias de baixa renda. O valor final do reajuste para 2027 ainda passará por confirmação, dependendo do fechamento dos índices de inflação e do crescimento do PIB. Eu sou o Silva Júnior e esse foi o nosso Info News desta quinta-feira, 3 de setembro. Amanhã, sexta, voltamos com mais uma edição, deixando sempre você bem informado. Grande abraço e até lá.
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7: E o Atlético Mineiro aproveitou a superioridade numérica no segundo tempo, pressionou na reta final e virou sobre o Cruzeiro de maneira heróica por 2-1 na Arena MRV para garantir sua vaga na semifinal da Copa do Brasil, depois do empate por 1-1 no jogo de ida. Vitor Hugo e Fred, com um golaço, garantiram a virada para o Galo depois que Caio Jorge havia inaugurado o placar. A reação dos mandantes veio no fim, principalmente após o segundo cartão amarelo para Vilalba, que acertou com o braço no rosto de Cuejo no segundo tempo. Com a classificação para a semifinal, o Galo espera o vencedor de Grêmio versus Internacional.
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8: 8:19.
9: Previsão do tempo para quinta-feira, 3 de setembro de 2026. Região Sudeste. A cidade do Rio de Janeiro amanhece com poucas nuvens no céu, mas sem possibilidade de chuva nesta quinta-feira. Os termômetros registram mínima de 18 e máxima de 28 graus. Umidade relativa do ar na capital fluminense vai de 95% a 40%. Ilha Bela, em São Paulo, tem previsão de poucas nuvens com nevoeiro ou névoa úmida no dia do aniversário. Temperatura mínima de 13 graus e a máxima de 24. Umidade relativa do ar
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0: Prazer em estar contigo. Mais uma quinta de TBT, mais um hit sertanejo na área. Aumentando o volume com você na audiência gigantesca. Participa aí via Zap, via Face, via Insta, via tudo. Chegamos com o seu hits. Johnny, seu alienígena preferido, tá aqui.
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0: obrigado.
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2: Hit Sertanejo, a sua melhor programação, hein? Que tal a sua top companhia no dia a dia, na sua primeiríssima? Daqui a pouquinho tô de volta trazendo mais um bloco. Segura aí!
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9: Olá, voltamos e tem mais informações aqui no Info News, edição de hoje desta quinta-feira, dia 3. O CONAR aprovou novas regras para a publicidade de apostas esportivas no Brasil, estabelecendo a criação de um programa de credenciamento e acompanhamento obrigatório para influenciadores digitais que promovem casas de apostas. A medida aprovada recentemente pelo Conselho Nacional de Autorregulamentação Publicitária altera o anexo 10 do Código Brasileiro de Autorregulamentação Publicitária. As novas diretrizes reforçam o combate às plataformas ilegais e estabelecem normas mais severas para proteger crianças e adolescentes. O texto proíbe o uso de elementos do universo infanto-juvenil, como animais humanizados e desenhos animados em propagandas abertas. O conteúdo com esses apelos ficam restritos aos canais oficiais das empresas, exigindo validação da idade. Mecanismo conhecido como age gating. As peças publicitárias também deverão exibir avisos claros e destacados sobre os riscos do jogo e o incentivo às práticas responsáveis, seguindo as determinações da Secretaria de Prêmios e Apostas do Ministério da Fazenda. O conjunto de medidas foi elaborado por um grupo de trabalho com a participação do setor e busca alinhar o mercado brasileiro a padrões internacionais de regulamentação. Daqui a pouco eu volto com mais um bloco do Info News, deixando você bem informado.
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3: Na abordagem para vender ao cliente dentro de uma loja, o vendedor pode se utilizar da percepção em três situações. A primeira é a sinestésica, quando o cliente usa o tato para conhecer em produtos, para ele decidir a compra. Muitos gostam de tocar ou pegar o produto para sentir o seu peso, a sua consistência e outras informações. A segunda situação é auditiva, quando o cliente fica atento a tudo que o vendedor fala. Assim, o vendedor tem que ter uma voz agradável, não falar alto, não responder com frases curtas e grossas. O vendedor deverá dar todas as informações possíveis ao cliente sobre o produto e condições de pagamento. A terceira situação é o visual, quando o cliente adquire o produto sempre no olhar e levando em consideração a beleza, a cor, o modelo, o tamanho que envolve esse produto e com a ajuda do vendedor, ele acaba comprando o produto. Por meio de uma pesquisa da Confederação Nacional dos Dirigentes Lojistas, CNDL, afirmou que 70% dos consumidores compram pelo visual. Olhar, a beleza, cor, tamanho, forma. 20% pelo auditivo, pelo que o vendedor transmite pela fala. E 10% pelo sinestésico, onde o cliente toca o produto.
11: Espaço Profissional e Empresarial é uma idealização da Câmara de Dirigentes Lojistas de Sorocaba, CDL, e Rádio Comércio Sorocaba.
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13: É, gente, o Real Madrid abriu um processo disciplinar contra o zagueiro Raul Asensio. O jogador foi flagrado dirigindo sob efeito de álcool na Espanha no dia 16 de agosto. O teste apontou 0,9 miligramas de álcool por litro de ar, quase quatro vezes o limite permitido. Asensio recebeu multa de 14.400 euros, cerca de R$ 89 mil, reais, e teve a carteira suspensa por 8 meses. Agora o Real Madrid vai avaliar uma punição interna seguindo as regras do clube para casos que possam prejudicar sua imagem. O zagueiro também estava afastado dos gramados para se recuperar de uma lesão. Eu sou Kleber Salles e volto daqui a pouco, hein, trazendo mais destaques do mundo da bola. Fique ligado.
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0: 8 horas e 41 minutos.
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0: Que legal estar contigo com Hit Sertanejo, a sua melhor playlist do modão, rústico, bruto, sistemático, as relíquias, sertanejo universitário, as novidades, tudo em um só lugar. Tem mais, hein? Vem com a gente, aumenta o volume.
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0: Safra!
1: Que é isso?
0: Que honra, gente!
1: Obrigada, obrigada, menino.
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0: Coisa linda.
1: Esse sonho só é possível graças a cada um de vocês, e obrigado de verdade.
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3: Jorge Matheus.

0: música linda.
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2: Que bloco massa, bala e claro, chique no último. Hit sertanejo, já tem muito mais.
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2: Muito bem, voltamos. Último bloco do dia do Info News está no ar. E essa é a notícia de agora. A projeção de reajuste do salário mínimo para R$ 1.741 em 2027 deve ampliar o poder de compra da população, mas gera forte preocupação fiscal. Segundo analistas econômicos, o aumento de R$ 120 provocará um impacto adicional de aproximadamente R$ 49,6 bilhões nas despesas primárias da União, pressionando ainda mais o endividamento público federal. O impacto ocorre porque benefícios previdenciários e assistenciais têm o salário mínimo como piso constitucional. Cada R$ 1 de aumento no piso nacional gera um acréscimo automático de mais de R$ 413 milhões nas despesas obrigatórias do governo. Para atingir esse crescimento, economistas sugerem reajustar o valor apenas pela inflação, sem ganho real, ou desvincular os benefícios do piso salarial. Por outro lado, defensores da regra atual destacam o papel do salário mínimo como ferramenta especial na redução da pobreza, combate às desigualdades e estímulo ao consumo das famílias de baixa renda. O valor final do reajuste para 2027 ainda passará por confirmação, dependendo do fechamento dos índices de inflação e do crescimento do PIB. Eu sou o Silva Júnior e esse foi o nosso Info News desta quinta-feira, 3 de setembro. Amanhã, sexta, voltamos com mais uma edição, deixando sempre você bem informado. Grande abraço e até lá.
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9: O mercado financeiro segue em ritmo de queda nesta quinta-feira, com dólar e euro recuando de forma significativa durante a manhã. É hora de conferir os números e entender como estão as principais cotações do dia. O dólar comercial registra queda de 0,51% e está cotado a R$ 5,13. A moeda americana chegou a apresentar uma pequena recuperação no início da manhã, mas depois acelerou a queda e se aproximou dos R$ 5,13. Já o euro também opera em baixa, com recuo de 0,53% e cotação de R$ 5,95. A moeda europeia chegou a ensaiar uma alta durante a manhã, mas perdeu força e voltou a cair. O cenário desta quinta-feira mostra dólar e euro em queda, trazendo um pouco de alívio para quem precisa comprar moeda estrangeira. E como o mercado não dorme no ponto, vale acompanhar as próximas movimentações, porque câmbio parado é coisa rara. Essas foram as principais informações do mercado financeiro nesta quinta-feira. Continue acompanhando as cotações. Fique atento às oportunidades, faça bons negócios e até o próximo Boletim Econômico.
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11: O Dinamo Moscou publicou um comunicado oficial sobre as reprovações de Gonzalo Plata e Matheus Martins. jogadores que foram devolvidos, respectivamente, para Flamengo e Botafogo. Segundo o clube russo, as contratações não se enquadraram nos interesses de longo prazo do clube. Os clubes brasileiros ficaram surpresos com as reprovações nos exames médicos.

0: mimimi, nem blá blá blá, nem desculpa, viu? Vamos curtir agora o modão? Vamos curtir as modas boas? O sertanejo rústico e sistemático no seu hit sertanejo? Johnny tá contigo. Vamos com mais um bloco arrasador, vem com a gente. Aumenta o volume aí.
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2: Que todo dia de TBT. Vamos lá, fechamos mais um Top Hit Sertanejo. Voltamos amanhã com vocês ligadinhos com a gente, hein? Tchau, tchau, pessoal.
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6: E o Ministério Público de São Paulo abriu um procedimento para investigar o valor real da dívida do Corinthians com a Caixa Econômica Federal pelo financiamento da Neoquímica Arena. Atualmente, a pendência é estimada em 642 milhões de reais, mas o MP aponta a possibilidade de o valor ser menor. A investigação analisa documentos, multas e, principalmente, os juros cobrados. O Corinthians afirma já ter pago cerca de 600 milhões de reais pelo estádio. Em 2022, a dívida foi reestruturada com prazo de 20 anos. Em 2025, uma campanha da torcida arrecadou cerca de 40 milhões e 900 mil reais para ajudar a reduzir o débito e os juros. Eu sou Kleber Salles e volto daqui a pouco trazendo mais destaques esportivos, mais informações do mundo da bola para você.
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8: Olá, voltamos e tem mais informações aqui no Info News, edição de hoje desta quinta-feira, dia 3. O CONAR aprovou novas regras para a publicidade de apostas esportivas no Brasil, estabelecendo a criação de um programa de credenciamento e acompanhamento obrigatório para influenciadores digitais que promovem casas de apostas. A medida aprovada recentemente pelo Conselho Nacional de Autorregulamentação Publicitária altera o anexo 10 do Código Brasileiro de Autorregulamentação Publicitária. As novas diretrizes reforçam o combate às plataformas ilegais e estabelecem normas mais severas para proteger crianças e adolescentes. O texto proíbe o uso de elementos do universo infanto-juvenil, como animais humanizados e desenhos animados em propagandas abertas. O conteúdo com esses apelos ficam restritos aos canais oficiais das empresas, exigindo validação da idade. Mecanismo conhecido como age gating. As peças publicitárias também deverão exibir avisos claros e destacados sobre os riscos do jogo e o incentivo às práticas responsáveis, seguindo as determinações da Secretaria de Prêmios e Apostas do Ministério da Fazenda. O conjunto de medidas foi elaborado por um grupo de trabalho com a participação do setor e busca alinhar o mercado brasileiro a padrões internacionais de regulamentação. Daqui a pouco eu volto com mais um bloco do Info News, deixando você bem informado.
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10: 9 horas e 24 minutos.
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6: Quinta-feira, 3 de setembro de 2026, está entrando no ar mais uma edição do nosso Café com Notícias. Eu sou Kleber Salles e a partir de agora você vai ficar muito bem informado. As notícias do Brasil e do mundo, os destaques de todo lugar, você confere com a gente aqui no nosso Café com Notícias. A nossa equipe de radiojornalismo já está a postos para trazer para você o primeiro giro de reportagens desta quinta-feira.
15: Celebrado em 2 de setembro, o Dia do Repórter Fotográfico destaca os profissionais que registram acontecimentos e ajudam a contar histórias da sociedade por meio das imagens. No jornalismo, a fotografia, além de complementar o texto, também informa, contextualiza e provoca reflexões. O repórter fotográfico Marcelo Seabra fala sobre a sua experiência e as principais coberturas que participou.
16: O repórter fotográfico, com a fotografia, ele precisa transmitir informação, emoção, contar a história. Uma boa fotografia deve fazer o público sentir, refletir aquilo que está vendo.
15: A rotina do repórter fotográfico exige atenção, agilidade e capacidade de tomar decisões em poucos segundos. Durante uma cobertura, o profissional precisa identificar o momento mais relevante, escolher o enquadramento e compreender o contexto do acontecimento. Marcelo Seabra também destaca as mudanças provocadas pelas novas tecnologias no trabalho dos repórteres fotográficos e a rotina de quem está todo dia nas ruas.
16: Hoje em dia tem muita gente com um celular na mão, na verdade todo mundo tem hoje um celular na mão, né? Só que o repórter fotográfico, ele tem que entrar com experiência, aquele olhar diferenciado, produzir a fotografia que realmente conta a história.
15: Com câmeras digitais, smartphones e redes sociais, a produção e a circulação das imagens se tornaram cada vez mais rápidas. Ao mesmo tempo, o avanço da inteligência artificial ampliou a preocupação com a manipulação e a autenticidade dos registros. A ética e a responsabilidade profissional continuam fundamentais, especialmente em coberturas que envolvem sofrimento e situações de vulnerabilidade. Mesmo diante das transformações tecnológicas, a fotografia mantém um papel essencial no jornalismo, que é documentar acontecimentos e preservar momentos importantes da história.
17: João Paulo Seabra, da Rádio Cultura FM de Belém, para a Rádio Nacional em Brasília.
18: Produtos de higiene e limpeza da fabricante Unilever em Vinhedo, São Paulo, estão com a fabricação suspensa pela Anvisa, Agência Nacional de Vigilância Sanitária. A decisão foi publicada nesta quarta-feira, depois que a reguladora realizou uma inspeção no local na semana passada. De acordo com a agência, a proibição é apenas para fabricar os produtos. Os que já foram distribuídos podem ser vendidos normalmente, porque não foi identificada contaminação microbiológica ou outros problemas sobre os lotes produzidos na fábrica. A suspensão aconteceu porque houve falhas nas boas práticas de fabricação, requisitos que as empresas devem cumprir para garantir controle de qualidade adequado. A ideia é evitar que futuros lotes da empresa ofereçam risco à saúde pública. A Anvisa mencionou algumas inconsistências, como falhas nos controles realizados durante a fabricação e antes da liberação dos produtos, deficiência no monitoramento da água utilizada na fabricação deles e fragilidades na investigação e correção de problemas identificados pela própria empresa. Segundo a reguladora, somente este ano foram realizadas 7 inspeções em fabricantes, incluindo 4 dos maiores do país. Em resposta à nossa reportagem, a fabricante Unilever confirmou que a fabricação das linhas de sabão líquido e amaciante líquido para roupas estão suspensas até que sejam implementadas as melhorias exigidas pela Anvisa. A multinacional também explicou que todas as ações foram prontamente iniciadas e já estão sendo implementadas e que as demais linhas de produção da unidade seguem operando normalmente. Da Rádio Nacional em Brasília, Sayonara Moreno.
19: A Comissão Mista do Congresso Nacional, que analisa a medida provisória da chamada taxa das blusinhas, aprovou nesta quarta-feira o texto que zera um imposto de 20% sobre compras internacionais pela internet de até $50, cerca de R$ 257. A MP segue agora para análise dos plenários de Câmara e Senado. A expectativa é que a medida seja aprovada nas duas casas ainda nesta semana, pois pede a validade na próxima terça-feira, dia 8 de setembro. Ao defender a aprovação da proposta, a relatora da MP, senadora Leila Barros, citou a isenção de tributos federais para brasileiros que se deslocam ao exterior e podem adquirir até $1,000 em compras sem impostos. Para ela, tributar as compras feitas pela internet e isentar bagagens equivale a proteger o consumo do mais rico e onerar o do mais pobre. Leila Barros fez alterações na MP que chegou do Executivo. acatando a emenda que zera o imposto de importação de medicamentos que não tem versão similar no Brasil. A medida aprovada na comissão prevê ainda uma redução de 60% para 30% da alíquota de importação para compras online de até US$ 3.000 vindas do exterior. A senadora também incluiu na medida a previsão de uma avaliação periódica a ser feita pelo Ministério da Fazenda para analisar os efeitos econômicos da isenção proposta. O regime de tributação diferenciado para essas compras ainda terá que passar por uma avaliação anual do Congresso Nacional. A MP da taxa das blusinhas sofre oposição de setores empresariais nacionais, que alegam concorrência desleal por parte de empresas estrangeiras, em especial da China. Já o governo argumenta que a medida favorece o consumo popular e contribui para formalizar essas operações, reduzindo a informalidade e a evasão fiscal. Com informações da Agência Brasil, da Rádio Agência Nacional em Brasília, Rafael Guimarães.
20: A Terra atingiu um ponto crítico. O aquecimento global vai ultrapassar o limite de 1,5 grau nos próximos anos. O alerta é das Nações Unidas e faz parte de um relatório divulgado nesta quarta-feira. Segundo a ONU, uma ação imediata é a única forma de evitar uma catástrofe global. A mensagem aos líderes mundiais é clara: manter o aumento da temperatura abaixo desse limite é uma questão de sobrevivência. O secretário-geral Antônio Guterres afirmou que a luta para limitar o aquecimento a 1,5 grau é a luta pela humanidade. Para a ONU, o mundo está no limite. Prova disso é o aumento contínuo da temperatura, acompanhado por ondas de calor extremo, grandes inundações e incêndios florestais sem precedentes. Por isso, segundo a organização, cada fração adicional de grau vai custar vidas, destruir fontes de renda e causar estragos irreversíveis à natureza. Mas as Nações Unidas destacam que, apesar do cenário grave, a tragédia ainda pode ser evitada. Soluções técnicas e financeiras já existem. Falta apenas vontade política firme, multilateralismo, boa governança e financiamento. E os países ricos devem liderar esse movimento. O relatório da ONU apresenta um plano para conter o aquecimento global e reduzir a poluição. Entre as ações estão a eliminação gradual dos combustíveis fósseis, o aumento do uso e dos investimentos em energias renováveis e a redução drástica das emissões do gás metano. Outra medida fundamental envolve a recuperação de ecossistemas essenciais como florestas e oceanos. Da Rádio Nacional em Brasília, Renato Ribeiro.
21: O presidente do Tribunal Regional Eleitoral do Rio de Janeiro, desembargador Cláudio de Melo Tavares, afirmou que o emprego de forças federais nas eleições de 2026 será um importante reforço para o esquema de segurança preparado pela Justiça Eleitoral. Segundo ele, a medida vai ajudar a garantir que os eleitores fluminenses possam exercer o direito ao voto com liberdade e tranquilidade no dia 4 de outubro. O envio das tropas foi aprovado por unanimidade pelo Tribunal Superior Eleitoral durante sessão administrativa. O pedido já havia recebido sinal verde do Tribunal Regional Eleitoral do Rio em julho, após manifestação favorável do governo estadual. Em todo o estado, cerca de 5 mil locais de votação vão funcionar simultaneamente. Com o apoio das forças federais, aumenta a capacidade de proteção desses espaços e, principalmente, a segurança para que cada cidadão possa votar sem qualquer tipo de intimidação. Para o presidente do TRE do Rio de Janeiro, o suporte federal tem papel ainda mais relevante devido à presença de regiões sob influência de organizações criminosas. Entre as ações previstas estão o trabalho integrado entre os órgãos de segurança e de inteligência, a transferência de sessões eleitorais localizadas em áreas consideradas de maior risco e o compartilhamento de informações estratégicas para a proteção do processo eleitoral. A operação contará com efetivos das Forças Armadas, incluindo integrantes do Exército, da Marinha e da Aeronáutica. O planejamento e a execução da missão ficarão sob responsabilidade do Ministério da Defesa. Já a Justiça Eleitoral do Rio será responsável por alinhar os detalhes operacionais com o Comando Militar do Leste, garantindo a coordenação das ações voltadas para a segurança das eleições no Estado. Com informações da Agência Brasil, da Rádio Nacional no Rio de Janeiro, Tatiana Alves.
6: Fique ligado, depois do intervalo estaremos de volta no segundo bloco do Café com Notícias desta quinta-feira.
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6: Estamos de volta, esse é o nosso Café com Notícias, destacando as principais informações desta quinta-feira. E vamos para o segundo giro de reportagens.
21: A Secretaria Nacional de Segurança Pública, vinculada ao Ministério da Justiça e Segurança Pública, realiza nesta quarta o chamado Dia C de Capacitação. A ação é coordenada pelo Comitê de Governança das Políticas de Segurança Pública voltadas à prevenção e ao combate da violência contra mulheres e meninas. O objetivo é qualificar ainda mais os agentes que atuam na linha de frente desse enfrentamento. A capacitação é direcionada a profissionais das polícias civil, militar e penal, além de integrantes dos corpos de bombeiros militares, guardas municipais e equipes da perícia oficial. Durante os treinamentos, os participantes recebem orientações para fortalecer uma atuação mais especializada, acolhedora e baseada na perspectiva de gênero. A proposta é aprimorar o atendimento às vítimas e tornar as ações de prevenção e enfrentamento da violência mais eficazes em todo o país. Os números mostram a dimensão da mobilização. Além das 27 capitais, outras 83 cidades do interior, nos estados do Acre, Ceará, Goiás, Maranhão, Rio de Janeiro, Rio Grande do Sul, Rondônia e Pernambuco, também participam da iniciativa, totalizando 110 locais com atividades realizadas simultaneamente. Ao todo, mais de 7.700 profissionais se inscreveram para a capacitação, reforçando o compromisso das forças de segurança com a proteção das mulheres e meninas e com a construção de um atendimento mais humanizado e qualificado. Da Rádio Nacional, no Rio de Janeiro, Tatiana Alves.
26: A PEC, que acaba com a jornada 6x1, foi aprovada pela Comissão de Constituição e Justiça do Senado nesta quarta-feira. A votação foi simbólica, mas dos 27 senadores presentes na comissão, 4 pediram para registrar que votaram contra a proposta. O líder da oposição, Rogério Marinho, do PL do Rio Grande do Norte, Jaime Bagatoli, também do PL mais de Rondônia, Hamilton Mourão, do Republicanos do Rio Grande do Sul, e Tereza Cristina, do PP, do Mato Grosso do Sul. A proposta de emenda à Constituição obriga o descanso remunerado mínimo de 2 dias por semana sem redução de salário e diminui a atual jornada máxima de 44 para 40 horas semanais. 36 emendas foram apresentadas na CCJ do Senado para modificar a PEC, mas o relator Omar Aziz, do PSD do Amazonas, apresentou parecer favorável à proposta e rejeitou todas as emendas. Aziz manteve o texto que já foi aprovado pela Câmara dos Deputados. Isso agiliza a tramitação da PEC. Entre as emendas, tinha a regra de transição de 4 anos, regime por hora trabalhada, que poderia aumentar a jornada para mais do que as 44 horas atuais, e a possibilidade de acordo individual entre patrão e empregado para driblar o que a PEC determina. Agora, a proposta precisa passar pelo plenário do Senado em 2 turnos de votação. Com reportagem de Lucas Pordeus Leon, da Agência Brasil, da Rádio Agência Nacional em Brasília, Sumaia Vilela.
2: A produção industrial brasileira teve alta de 0,2% em julho, na comparação com o mês anterior, interrompendo 2 meses consecutivos de queda. Em relação a julho de 2025, a indústria recuou 0,5%. O acumulado no ano tem expansão de 1,1%, enquanto nos últimos 12 meses avançou 0,6%. Os dados são da Pesquisa Industrial Mensal, divulgada nesta quarta-feira pelo IBGE. No índice de julho, de acordo com André Macedo, gerente da pesquisa, 3 das 4 grandes categorias econômicas e 13 das 25 atividades industriais pesquisadas registraram avanço na produção.
3: As influências positivas mais importantes foram assinaladas por equipamentos de informática, produtos eletrônicos e óticos, produtos alimentícios e coque, produtos derivados do petróleo e biocombustíveis, com todas interrompendo 2 meses consecutivos de queda na produção. Nestas atividades, os destaques positivos vieram de eletrodomésticos da linha marrom, açúcares derivados da soja e o álcool.
2: Por outro lado, destaca André Macedo, entre as 12 atividades que tiveram redução na produção em julho de 2026, a indústria extrativa, com recuo de 1%, exerceu o principal impacto.
3: Nesta atividade, a maior pressão negativa neste mês veio da menor extração de minérios de ferro. Na comparação com o igual mês do ano anterior, a produção industrial registrou redução de 0,5% em julho de 2026 e interrompeu 4 meses consecutivos de taxas positivas. Contudo, no índice deste mês, não se observa predomínio de resultados negativos, uma vez que apenas 2 das 4 grandes categorias econômicas e 12 das 25 atividades industriais pesquisadas apontaram queda na produção.
2: Na comparação com julho de 2025, bens de consumo semi e não duráveis e bens de capital assinalaram os recuos entre as grandes categorias econômicas. Por outro lado, os setores produtores de bens intermediários e de bens de consumo duráveis registraram as taxas positivas. Da Rádio Nacional, no Rio de Janeiro, Solimar Luz.
4: No Brasil, a cada 3 mortes, 1 é provocada por doenças cardiovasculares, como infartos e AVCs. A cada ano, mais de 100 mil pessoas morrem por causa do AVC no Brasil. Justamente por isso, as unidades de saúde do SUS vão adotar protocolos rápidos para atendimento dessas urgências. É o que prevê a lei sancionada nesta quarta-feira, que autoriza o uso de medicamentos chamados trombolíticos nas UPAs de todo o país. São medicamentos para dissolver coágulos em pacientes infartados, levando em conta os critérios de segurança do Ministério da Saúde. Durante a cerimônia de sanção do projeto, o ministro da Saúde, Alexandre Padilha, destacou o impacto da medida na população.
5: Doenças cardiovasculares ainda é aquilo que mais mata no Brasil. A gente tem de 300 a 400 mil casos de infarto por ano. Nós estamos falando de um impacto muito grande na vida das pessoas. Esse projeto de lei garante que nos serviços lá de urgência e emergência seja um direito dos pacientes, do povo brasileiro, a ter acesso a terapia dos trombolíticos, que vai lá e como se estivesse quebrando os trombos que podem causar o infarto, o acidente vascular cerebral.
4: O titular da saúde também mencionou a importância importância de a medida ser uma lei federal e o quanto isso pode reduzir, inclusive, os custos para os pacientes.
5: Vamos levar para a pactuação com os estados e municípios e a lei passa a dar uma obrigação muito maior da gente, enquanto ministério, do gestor estadual, municipal, cobrar a implementação do que está acontecendo. E com isso a ideia é reduzir o tempo de tratamento. É um medicamento que custa em média R$7.000, então a gente vai dar esse acesso para o SUS. Além de salvar vidas, é um grande alívio, né, no bolso das famílias.
4: O novo protocolo para atendimento dessas urgências entra em vigor em 6 meses. Da Rádio Nacional em Brasília, Sayonara Moreno.
6: Fique ligado, depois do intervalo estaremos de volta aqui no nosso Café com Notícias desta quinta-feira.
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O mercado financeiro segue em ritmo de queda nesta quinta-feira, com dólar e euro recuando de forma significativa durante a manhã. É hora de conferir os números e entender como estão as principais cotações do dia. O dólar comercial registra queda de 0,51% e está cotado a R$ 5,13. A moeda americana chegou a apresentar uma pequena recuperação no início da manhã, mas depois acelerou a queda e se aproximou dos R$ 5,13. Já o euro também opera em baixa, com recuo de 0,53% e cotação de R$ 5,95. A moeda europeia chegou a ensaiar uma alta durante a manhã, mas perdeu força e voltou a cair. O cenário desta quinta-feira mostra dólar e euro em queda, trazendo um pouco de alívio para quem precisa comprar moeda estrangeira. E como o mercado não dorme no ponto, vale acompanhar as próximas movimentações, porque câmbio parado é coisa rara. Essas foram as principais informações do mercado financeiro nesta quinta-feira. Continue acompanhando as cotações, fique atento às oportunidades, faça bons negócios e até o próximo Boletim Econômico.

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1: Chegando agora o terceiro bloco do Café com Notícias desta manhã de quinta-feira, os destaques da nossa equipe de reportagens agora para você.
2: Uma operação da Polícia Federal contra o abuso sexual de crianças e adolescentes cumpriu mais de 160 mandados em todo o país nesta quarta-feira. Os agentes prenderam 44 pessoas, sendo 31 em flagrante e 13 preventivamente, e apreenderam 3 menores. Nas ações, 2 vítimas de abuso foram resgatadas. Outros 153 mandados de busca e apreensão foram cumpridos. Essa é a quinta fase da Operação Nacional Proteção Integral e conta ainda com a participação da Polícia Civil em 20 estados. O foco é reprimir crimes de armazenamento, compartilhamento, venda e produção de material de abuso sexual infanto-juvenil. Desde janeiro, a PF cumpriu quase 1.000 mandados de prisão de foragidos da justiça suspeitos de crimes sexuais. A polícia alerta os pais e adultos responsáveis sobre a importância de monitorar e orientar seus filhos no mundo virtual e físico. Tudo para protegê-los dos riscos de abuso sexual. O ideal é ter uma conversa aberta sobre os perigos das redes sociais, jogos e aplicativos, além de acompanhar de perto as atividades online dos jovens e qualquer mudança de comportamento. É importante ensiná-los a agir diante de contatos inadequados, reforçando que podem e devem procurar ajuda. A prevenção e a informação são fundamentais para garantir a segurança e salvar vidas. Da Rádio Nacional em Brasília, Renato Ribeiro.
3: O senador Omar Aziz, do PSD do Amazonas, apresentou um relatório favorável à PEC 6x1. Durante a leitura, rejeitou as 36 emendas apresentadas ao texto, ou porque tratavam de jornadas especiais que já têm a previsão de acordo coletivo para serem instituídas, ou porque pretendiam manter ou mudar o cálculo das horas, o que, segundo ele, descaracteriza toda a PEC. Por exemplo, sobre a possibilidade de acordo individual para as horas diárias e dias de folga, Omar Aziz comentou:
4: a tratativa coletiva, ela tem um peso muito maior do que a individual. A individual é colocar a faca no pescoço. Coletiva, não. Toda a categoria está discutindo e está dando sua opinião.
3: Outras emendas falavam em cálculo de horas trabalhadas, permitindo uma jornada acima até das 44 horas semanais previstas hoje. Não só uma emenda, como também uma PEC de autoria da oposição nesse sentido. Omar Aziz rebateu:
4: essa PEC, ela é mais do que se tratar sobre jornada de trabalho. Essa é uma PEC da empatia. É uma PEC que se reduz a jornada de trabalho por uma questão de saúde mental. A PEC não é só para reduzir a jornada de trabalho. Ela vai além da redução de trabalho. Então, eu estou rejeitando as emendas que mexem com qualquer movimento acima de 40 horas.
3: O senador Rogério Marinho, líder da oposição na casa e um dos autores da proposta, reclamou. Queria discutir os dois assuntos, acusou a comissão de viés eleitoral.
5: Seria de bom tom e democrático caso nós tivéssemos a possibilidade de debater um texto contra o outro texto, não como antagônicos, mas como visões diferentes.
3: E ouviu do relator:
4: se levou um tempo muito grande para ser despachado para essa comissão. Esse intervalo, nós poderíamos ter discutido isso, e muita gente está dizendo que nós estamos discutindo por causa do processo eleitoral. Não tem nada a ver. Em maio ainda não tinha processo eleitoral e já estava aqui no Senado Federal essa matéria. As convenções aconteceram em julho, agosto. Então não tem por que estar misturando uma coisa com a outra.
3: A PEC, que acaba com a escala 6x1 de trabalho e reduz a jornada semanal de 44 para 40 horas, ainda tem caminho pela frente. Depois da Comissão de Constituição e Justiça, ela precisa ser votada em plenário em 2 turnos. O governo faz apelos por uma votação rápida. Enquanto isso, a oposição quer o pé no freio e esperar as eleições. Da Rádio Nacional em Brasília, Priscila Mazenotti.
6: A trégua entre Estados Unidos e Irã foi interrompida por uma nova onda de ataques. Os Estados Unidos bombardearam alvos da Guarda Revolucionária Iraniana e Teherã respondeu com mísseis e drones contra posições americanas na região. Em meio à escalada, uma casa onde era realizada uma festa de casamento no sul do Irã foi atingida. 5 pessoas morreram e 50 ficaram feridas, segundo a Cruz Vermelha Iraniana. Os Estados Unidos negam ter atingido civis e afirmam que as forças americanas não têm civis como alvo. O presidente Donald Trump ameaçou uma resposta ainda mais forte caso o Irã volte a atacar. Nos Estados Unidos, o astro do golfe Tiger Woods se declarou culpado por direção imprudente e descuidada. A decisão é resultado de um acordo com a justiça após um acidente em março, na Flórida, quando o carro do atleta capotou. Woods havia sido preso após a polícia afirmar que ele estava alterado. Com o acordo, a acusação mais grave de dirigir sob suspeita de álcool ou drogas foi retirada. Mesmo assim, o golfista terá a carteira de motorista suspensa por 5 anos. Na Alemanha, a polícia investiga 2 suspeitas de sabotagem contra a rede elétrica em menos de 24 horas. Os casos aconteceram depois de Berlim acusar a Rússia de estar por trás de uma tentativa de ataque com um drone carregado com explosivos em um aeroporto. Moscou nega envolvimento. A União Europeia, porém, disse que o episódio tem características de um ataque patrocinado por um Estado e prometeu aumentar a pressão sobre a Rússia. A preocupação é com uma guerra híbrida, que envolve sabotagens, ataques cibernéticos e desinformação. No Nepal, as buscas por sobreviventes e desaparecidos continuam, uma semana depois das enchentes que atingiram a região do Himalaia. Mais de 1.000 pessoas morreram e milhares ainda estão desaparecidas. Entre os estrangeiros, 5 australianos que estavam desaparecidos foram localizados com vida. Mais de 300 estrangeiros já foram resgatados. Na fronteira com a China, equipes de resgate concluíram uma estrada improvisada para permitir a entrada de máquinas e facilitar as buscas. As enchentes foram provocadas pelo desprendimento de uma geleira, que lançou água, gelo e pedras sobre os vales.
7: Da TV Brasil em Brasília, Manuela Castro.
8: Morreu na manhã desta quarta-feira o ator e diretor Gracindo Júnior, aos 83 anos de idade, por causas naturais. A informação foi confirmada pelo filho do artista, Pedro Gracindo, acrescentando que o pai morreu em casa, no Rio de Janeiro. Ao longo de mais de 50 anos de carreira, Gracindo Júnior acumulou passagens pelo rádio, teatro, televisão e cinema. Filho de Paulo Gracindo, outro histórico nome da dramaturgia brasileira, o carioca, registrado como Epaminondas Xavier Gracindo, deu seus primeiros passos nas artes em 1959, quando foi aprovado em um teste para trabalhar na Rádio Nacional, mesma emissora onde o pai já havia se consolidado como um dos atores e apresentadores de maior sucesso da época. Após deixar sua marca na Rádio Nacional, ele foi contratado pela TV Globo em 1964 para integrar o elenco que inaugurou as produções da emissora. De lá para cá, atuou em sucessos como O Salvador da Pátria, Rosinha do Sobrado, Padre Tião e Os Ossos do Barão, onde contracenou com seu pai. O sucesso o acompanhou, inclusive, na função de diretor. Entre as produções de maior destaque estão a novela Marrom Glacê, o programa de comédia Os Trapalhões e os primeiros videoclipes de música exibidos pelo programa Fantástico, da TV Globo. Em notas, o governador do Rio de Janeiro, Ricardo Couto, e o Ministério da Cultura lamentaram a morte do ator e manifestaram solidariedade aos familiares. Gracindo Júnior deixa 5 filhos, 7 netos e a esposa, Daisy Polly, com quem estava casado há mais de 5 décadas. Até o fechamento desta reportagem, não foram divulgadas informações sobre o velório. Sob supervisão de Vitória Elizabeth, da Rádio Nacional do Rio de Janeiro, João Barbosa.
9: A Comissão de Constituição e Justiça do Senado aprovou nesta quarta-feira a proposta de emenda à Constituição que acaba com a escala 6x1, garantindo 2 dias de folgas por semana. O texto é o mesmo já votado na Câmara dos Deputados e prevê que a carga horária máxima de trabalho será de 40 horas semanais, com um período de transição de 14 meses. A proposta deve ser votada em plenário ainda nesta semana. Para aprovar o fim da escala 6x1, será preciso o apoio de 49 dos 81 senadores. Outra proposta que avançou no Congresso nesta quarta-feira foi a que isenta de impostos compras internacionais em plataformas digitais de até 50 dólares, cerca de R$ 260, medida conhecida como a taxa das blusinhas. A Comissão Mista do Congresso Nacional sobre o tema aprovou o relatório alterando o texto inicial da medida provisória. A relatora, a senadora Leila Barros, do PDT do Distrito Federal, propôs que sejam adotadas medidas contra a venda de produtos ilegais e que haja avaliação periódica sobre os impactos da desoneração na economia. Além disso, a relatora propôs zerar o imposto de importação para medicamentos sem similar nacional destinados ao tratamento de doenças raras. O texto está na pauta de votação desta quarta-feira no plenário da Câmara. Se aprovado, vai para a apreciação do Senado. A pressa para análise da proposta é porque a MP perde a validade no próximo dia 8 de setembro. Da Rádio Nacional em Brasília, Gésio Passos.
1: Fique ligado, depois do intervalo a gente volta com o último bloco do Café com Notícias desta quinta-feira.
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1: Último bloco do Café com Notícias desta quinta-feira, sempre deixando você muito bem informado com os nossos destaques desta manhã.
13: Começa o Festival de Cinema de Veneza, considerado o mais antigo do mundo. O evento, que segue até o dia 12 de setembro, apresenta 90 novos filmes de 62 países, e entre eles, produções com participação brasileira. O Brasil participa da edição número 83 do festival na disputa pelo Leão de Ouro na mostra principal com o longa Retorno a Buenos Aires, uma coprodução Brasil-Itália estrelada pela atriz brasileira Paula Coyne. Outra participação brasileira é Furies, coprodução Brasil-Líbano. Já na mostra paralela, o país concorre com London, dirigido pelos brasileiros Victor Di Marco e Márcio Piccoli. A ausência dos grandes estúdios de Hollywood no festival não impediu a presença de estrelas do cinema em produções independentes. A programação competitiva começa oficialmente nesta quarta-feira com a exibição de Ink, filme sobre o magnata da mídia Rupert Murdoch, dirigido pelo vencedor do Oscar Danny Boyle. As principais homenagens dessa edição serão para o ator George Clooney e a atriz Ellen Burstyn, que receberão o Leão de Ouro pelo conjunto da carreira. Entre os 21 filmes na disputa pelo prêmio principal, Veneza também apresenta os novos trabalhos de atores como Javier Bardem, Penélope Cruz e Robert Pattinson, além de diretores como Hirokazu Koreeda, Werner Herzog e Nanni Moretti. Em mais de 8 décadas de história, o cinema brasileiro foi reconhecido diversas vezes em Veneza. O prêmio mais recente veio com Ainda Estou Aqui, vencedor do troféu de melhor roteiro em 2024. Da Rádio Nacional em São Luís, Gabriel Correa. Vai até o próximo domingo em Belém, no Pará, a Feira Pan-Americana do Livro e das Multivozes, um dos principais eventos literários e culturais da região norte. A expectativa é receber 450 mil visitantes para atividades culturais, debates e lançamentos de livros no Hangar Centro de Convenções. Os homenageados da edição número 29 da feira são a cantora, compositora e atriz Nazaré Pereira e o Jabutigão, personagem criado pelo escritor, ator e ativista ambiental Luiz Peixoto Ramos. Na programação, há 2 totens do Mac Livros, plataforma digital que reúne quase 27 mil títulos contemporâneos licenciados e obras em domínio público que já soma mais de 1 milhão de usuários cadastrados. Durante a feira de dia, estão previstas apresentações artísticas e teatro de bonecos para crianças e estudantes. À noite, sempre às 7 horas, a Arena das Multivozes recebe mesas de debate. Já no ponto do autor, os visitantes podem encontrar escritores em sessões de autógrafos. Fotógrafo. Autores como Jefferson Tenório, de O Avesso da Pele, também já participaram da programação. Nesta quarta-feira, o tema é inclusão e acessibilidade na literatura e na arte. Na quinta, o destaque fica para jovens criadores, novas linguagens e mídias. Já na sexta, os debates abordam identidade, gênero, etnia e representatividade. Até o encerramento, no domingo, a Feira Pan-Amazônica do Livro ainda promove discussões sobre diversidade e gênero na literatura, a Amazônia e a crise ecológica, além dos diálogos com o Sul Global. A feira acontece no Hangar Centro de Convenções, no bairro do Marco, em Belém, das 9h às 21h. Da Rádio Nacional em São Luís, Gabriel Corrêa.
14: A petroleira Chevron planeja investir mais de US$7 bilhões na exploração de petróleo na Venezuela. A empresa norte-americana confirmou nesta quarta-feira um novo acordo com o governo do país sul-americano para dar mais segurança aos investimentos de longo prazo. O plano é duplicar a produção atual e alcançar 600 mil barris de petróleo por dia nos próximos 5 anos. Segundo a Chevron, a operação venezuelana tem custo total de extração inferior a US$20 por barril. A empresa norte-americana tem 49% de participação na Petro Independência, subsidiária que recebeu os direitos para explorar 2 áreas na faixa do Orinoco, região sul da Venezuela, que abriga a maior reserva de petróleo bruto do mundo. Somadas às outras 2 operações da companhia no país, a produção acumulada da Chevron na Venezuela já cresceu 15% neste ano. O presidente mundial da Chevron, Mark Whiff, agradeceu ao Departamento de Energia dos Estados Unidos pelas condições que viabilizaram os novos aportes financeiros. A Venezuela tem as maiores reservas de petróleo do mundo, mas produz atualmente apenas 1,25 milhão de barris por dia, bem abaixo dos mais de 3 milhões registrados 2 décadas atrás. Após o sequestro do ex-presidente Nicolás Maduro pelos Estados Unidos em janeiro, o governo Donald Trump passou a incentivar empresas petrolíferas norte-americanas a investirem no país. A Chevron mantém atividades na Venezuela há mais de 1 século. Outras produtoras deixaram o país em 2007, quando suas operações foram nacionalizadas pelo governo Hugo Chávez. Da Rádio Nacional em São Luís, Gabriel Corrêa.
15: Após revelação de reunião com Daniel Vorcaro, do Banco Master, o ministro André Mendonça, do Supremo Tribunal Federal, disse que essa foi a única vez que esteve com o banqueiro e que o encontro foi para tratar de precatórios. O gabinete do magistrado distribuiu uma nota nesta quarta-feira após uma reportagem do portal ICL. A matéria foi publicada 1 dia depois de o ministro tirar o sigilo do relatório da Polícia Federal sobre os contatos entre o banqueiro e o ministro Alexandre de Moraes. Mendonça, que é relator das investigações do caso Master, afirma que o encontro ocorreu por iniciativa de Vorcaro em março de 2025 e que ele se limitou a ouvir o banqueiro. No mesmo mês, recebeu também o advogado dele. Segundo o ministro, em todas as ocasiões, o assunto foi um julgamento no STF sobre créditos de precatórios de interesse do banco. Precatório é uma dívida que o poder público tem que pagar após determinação judicial. Mendonça afirmou ainda que Vorcaro buscou interlocução semelhante com outros integrantes do Supremo para tratar do mesmo assunto. Por fim, o ministro afirmou que a posição dele foi contrária aos interesses do dono do Banco Master no julgamento e disse ainda que não iria comentar diálogos de terceiros. A reportagem do ICL trouxe mensagens e áudios que revelam uma articulação para reunir Vorcaro e Mendonça. Em um dos contatos, o advogado que articulou esse encontro diz ao banqueiro que estava trabalhando para ele e queria levar o ministro a uma alfaiataria e mandou uma foto junto com Mendonça. Segundo a reportagem, em outro áudio, o advogado diz que Mendonça queria receber Daniel Vorcaro e que já sabia da situação do Master. Da Rádio Nacional em Brasília, Gabriel Brum. Após o relatório da Polícia Federal sobre troca de mensagens entre o banqueiro Daniel Vorcaro e o ministro Alexandre de Moraes, o presidente do Supremo Tribunal Federal, Edson Fachin, disse que deve anunciar algumas providências nos próximos dias. Ele falou na abertura das Jornadas Ítalo-Espanholo-Brasileiras de Direito Constitucional no STF nesta quarta-feira. Foi a primeira manifestação do ministro sobre o assunto. O discurso foi publicado depois como nota no site do Supremo. O ministro disse que circunstâncias relacionadas, de um lado, à atuação processual e, de outro, a sérios elementos de fatos, exigem serenidade, responsabilidade e firmeza.
16: A elevada autoridade do cargo não confere privilégios, mas impõe deveres, limites e responsabilidades que devem ser observados com absoluto respeito à Constituição, às leis e ao Supremo Tribunal Federal.
15: Por fim, Fachin afirmou que vai anunciar as medidas cabíveis e necessárias no tempo devido e sem precipitação após análise dos fatos e observados os procedimentos institucionais. Da Rádio Nacional em Brasília, Gabriel Brum. O número de conflitos no campo aumentou no primeiro semestre deste ano, mas a quantidade de assassinatos caiu pela metade. Os dados são da Comissão Pastoral da Terra, que divulgou a parcial do ano nesta quarta-feira. Nos primeiros seis meses de 2026, foram 841 conflitos no total, 43 a mais que no mesmo período de 2025. O Maranhão registrou o maior número, seguido pelo Pará, Bahia, Rondônia e Amazonas. A maioria dos conflitos, 33 a mais que no mesmo período de 2025. O Maranhão registrou o maior número, seguido pelo Pará, Bahia, Rondônia.

0: dobraram, passaram de 47 no primeiro semestre do ano passado para 100 este ano. A maior tensão por causa da água acontece no Pará. No estado, o ano tem sido marcado pela luta dos povos indígenas contra a privatização dos rios e a ação de garimpeiros. Da Rádio Nacional em Brasília, Gabriel Brum.
1: Termina aqui a edição desta quinta-feira, 3 de setembro, do nosso Café com Notícias. Com a apresentação e a produção de Kleber Salles, o Café com Notícias volta amanhã no seu rádio. Para você, um forte abraço e até lá.
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5: 10 horas e 9 minutos.
2: Previsão do tempo para quinta-feira, 3 de setembro de 2026. Região Sudeste. A cidade do Rio de Janeiro amanhece com poucas nuvens no céu, mas sem possibilidade de chuva nesta quinta-feira. Os termômetros registram mínima de 18 e máxima de 28
6: Você
2: graus.
6: Umidade
2: relativa do ar na capital fluminense vai de 95 a 40%. Ilha Bela, em São Paulo, tem previsão de poucas nuvens, com nevoeiro ou névoa úmida no dia do aniversário. Temperatura mínima de 13 graus e a máxima de 24. Umidade relativa do ar
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1: Bom dia, bom dia, bom dia. Tá no ar aqui o nosso Manhã Mais Que Demais. Eu sou o Kleber Salles, tô chegando na área, viu? Tô chegando por aqui na sua melhor rádio, com o melhor programa da sua manhã. É, Manhã Mais Que Demais. Pra quem nesse momento tá em casa, pra quem tá aí descansando, pra quem tá trabalhando, pra quem vai trabalhar, bom trabalho. Obrigado pela companhia, viu? Obrigado pela sua audiência. Manhã Mais Que Demais, nesta quinta-feira, 3 de setembro. E olha, sonhar é bonito, né? Imaginar um futuro melhor aquece o coração. Mas olha, sonho sem movimento permanece apenas como um desejo. Não é preciso transformar tudo de uma vez. Comece pequeno, leia algumas páginas, faça aquela ligação, aprenda alguma coisa nova, organize aquela ideia, dê o primeiro passo. O importante é colocar o sonho em movimento, porque o caminho entre aquilo que imaginamos e aquilo que realizamos é construído com pequenas atitudes repetidas todos os dias. Talvez você ainda não consiga enxergar o resultado, mas continue. Uma semente também não parece uma árvore quando é colocada na terra. Tudo começa pequeno e muitas grandes histórias começaram exatamente assim, com alguém que decidiu tentar. Então é isso, continue. Acredite, persevere cada vez mais, vai tentando que você vai conseguir. Vai chegar a sua hora, né? A hora de você ser feliz, com certeza. Isso é o que a gente torce de verdade, né? Estamos torcendo aqui por você sempre. E vamos de música, vamos começar o nosso Manhã Mais Que Demais aqui da nossa quinta-feira, hein?

Breathe Underwater. Breathe Underwater, aqui no nosso Manhã Mais Que Demais com CRSTN. É, teve também Felipe Rodrigo, Caos de Alguém. É, Sam Green, Carla Monroy, Jump Inside Your Love. E o Traia Véia com Lugar Mais Triste do Mundo, né? Passou por aqui também. Olha, hoje, 3 de setembro, é o dia do biólogo, dia também do guarda civil, dia das organizações populares, né? Nessa quinta-feira. Menos é mais chegando por aqui, hein?

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1: Jorge Mateus e Henrique Juliano, chonei, fechando aqui o primeiro bloco do manhã mais que demais aqui na sua rádio, né? E teve também o Zezé de Camargo e Luciano, eu amo, música linda também, né, rapaz? Ah, aqui é só musicão, viu? A gente vai matando saudade, vai trazendo as novidades, toca tudo aqui no nosso Manhã Mais Que Demais, hein? Tudo que você gosta. É, o importante é isso. Daqui a pouco a gente volta.
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4: O mercado financeiro segue em ritmo de queda nesta quinta-feira, com dólar e euro recuando de forma significativa durante a manhã. É hora de conferir os números e entender como estão as principais cotações do dia. O dólar comercial registra queda de 0,51% e está cotado a R$ 5,13. A moeda americana chegou a apresentar uma pequena recuperação no início da manhã, mas depois acelerou a queda e se aproximou dos R$ 5,13. Já o euro também opera em baixa, com recuo de 0,53% e cotação de R$ 5,95. A moeda europeia chegou a ensaiar uma alta durante a manhã, mas perdeu força e voltou a cair. O cenário desta quinta-feira mostra dólar e euro em queda, trazendo um pouco de alívio para quem precisa comprar moeda estrangeira. E como o mercado não dorme no ponto, vale acompanhar as próximas movimentações, porque câmbio parado é coisa rara. Essas foram as principais informações do mercado financeiro nesta quinta-feira. Continue acompanhando as cotações. Fique atento às oportunidades. Faça bons negócios e até o próximo Boletim Econômico.

O porta-aviões USS Abraham Lincoln, da Marinha dos Estados Unidos, chegou à Tailândia após uma missão de 286 dias, que incluiu o apoio à guerra contra o Irã e relatos de caos a bordo. A longa permanência em missão e as preocupações com a saúde mental da tripulação geraram discussões nos Estados Unidos. O navio deixou a Califórnia em novembro de 2025 e sua chegada marca o fim de um período desafiador, com relatos de tentativas de suicídio que levantaram alarmes sobre as condições de serviço prolongado.

0: 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O jornal The Athletic divulgou o ranking com as melhores contratações da Premier League nessa janela de transferências. Em primeiro lugar, Emiliano Martínez, que foi contratado pelo Chelsea. Na segunda posição, o brasileiro Bruno Guimarães, que trocou o Newcastle pelo Arsenal. Na terceira posição, Sangaré, que trocou o Lens pelo Brentford. A quarta melhor contratação, segundo The Athletic, Elliot Anderson, do Manchester City. Na quinta, Bradley Barcola, que trocou o PSG pelo Liverpool. Outro brasileiro apareceu em destaque, João Gomes, na posição de número 11, que foi contratado pelo Aston Villa por 35 milhões de libras. 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
2: Confira seu signo.
3: Agora as previsões para Áries, Touro e Gêmeos. Signo de Áries.
2: Nascidos entre 21 de março a 20 de abril.
4: Áries, a lua minguante e Urano sugerem mudar a forma de ver suas questões, viu? A chance de ter conversas profundas e cheias de cumplicidade nas suas amizades e relações. Só não deixe a rotina escolar de lado, né? Bora rever tudo com outro olhar para o signo de Áries.
3: Signo de Touro.
2: Nascidos entre 21 de abril a 21 de maio.
4: Touro. O encontro da lua minguante com Urano abre espaço para soluções criativas, viu? É um bom momento para pensar em como lidar com suas coisas e até com a rotina escolar de um jeito novo. No amor e amizades, vale buscar um equilíbrio entre seus desejos e o que é melhor para a relação signo de Touro.
3: Signo de Gêmeos.
2: Nascidos entre 22 de maio a 21 de junho.
4: Gêmeos, o céu te convida a perceber o que não combina mais com você, viu? É um dia ótimo para desapegar de velhos padrões do signo de Gêmeos e buscar mais autenticidade. Nas relações ou na família, vale ter atenção e maturidade para resolver qualquer questão de convivência. Bora focar na sua evolução.
3: Já já voltamos com as previsões para Câncer, Leão e Virgem.
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8: Muito bem, estamos junto aqui no Manhã Mais Que Demais de volta. Nessa super quinta-feira, agradecendo a galera que está com a gente, né? Curtindo a melhor manhã do seu rádio. Agora vamos ouvir o som de Pedro Sampaio. Pedro Sampaio, MC Menu K e Melody Jet Ski aqui no nosso Manhã Mais Que Demais. DNCA também vai passar por aqui com Move. Na nossa sequência, né? Segundo bloco do Manhã Mais Que Demais. E já chega chegando aqui no seu rádio, hein? Bom dia pra você!

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Luan Santana, Mulher Segura, aqui no nosso Manhã Mais Que Demais pra você. Teve Sorriso Maroto, tá bom, aham, então é isso, aham, então tá bom, né? Vamos seguindo aqui com a nossa quinta-feira, né? Os melhores sucessos de todos os tempos, o que é hit você ouve no nosso Manhã Mais Que Demais, né não? Ah, vamos lá com Sweet Disco, Ellie Anderson, aqui na programação desta super quinta-feira, pra você que está ligadinho, curtindo a gente aí, hein? React.

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0: Bruna Viola com Bate na Madeira, fechando aqui mais uma sequência do nosso Manhã Mais, que demais! É, rapaz, só musgão, hein? Só musgão por aqui. Daqui a pouco a gente volta, depois do intervalo, com muito mais sucessos para você na nossa quinta-feira. Obrigado a você que está chegando agora também, né? Está sintonizando aqui a melhor rádio e o melhor programa das suas manhãs, viu? Manhã Mais Que Demais volta já!
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Tyler Robinson, acusado de assassinar o ativista conservador Charlie Kirk em setembro de 2025, declarou-se inocente nos Estados Unidos. O caso, que chocou a opinião pública, segue para julgamento, ainda sem data definida. A decisão do juiz de que pode haver pena de morte no caso adiciona uma camada de gravidade ao processo. O assassinato de Kirk, uma figura proeminente no movimento conservador, continua a ser um tema de intensa atenção nos Estados Unidos.

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1: As últimas do esporte nesta quinta-feira, né? Hoje, dia 3 de setembro de 2026, por aqui é o Kleber Salles, o KS, começando a falar aqui do Gabigol, gente. Ele revelou que chegou a ter um acordo verbal para renovar com o Flamengo até 2028, antes de deixar o clube em dezembro de 2024, viu? Segundo o atacante, as conversas começaram em 2023 e chegaram a ser consideradas concluídas pela diretoria. Gabigol chegou, inclusive, a gravar imagens para anunciar a renovação usando uma camisa personalizada com o ano de 2028, né? Porém, o contrato nunca foi formalizado. Os documentos ficaram com os advogados e jamais chegaram ao jogador para assinatura. Sem a confirmação oficial, a renovação acabou não acontecendo e Gabigol deixou o Mengão, né? Que coisa, né, rapaz? Eu sou Kleber Salles e volto daqui a pouco trazendo mais destaques do mundo da bola.
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2: Confira seu signo.
3: Agora, as previsões para Câncer, Leão e Virgem. Signo de Câncer.
2: Nascidos entre 22 de junho a 22 de julho.
4: E aí, Câncer? O céu aponta que desafios intensos podem trazer mudanças super importantes hoje, viu? É hora de se libertar de ilusões e melhorar seus jeitos de lidar com tudo. Nas amizades e com seu crush, vale prestar atenção nas palavras, evitando dramas. Aproveite a regeneração do signo de Câncer para crescer.
3: Signo de Leão.
2: Nascidos entre 23 de julho a 22 de agosto.
4: Leão, se liga! Nesta lua minguante, suas amizades passam por uma revisão, te ajudando a valorizar as conexões mais autênticas. O céu aponta que é bom ser prudente com as finanças sociais, sabe? Evite gastar para satisfazer os outros. Para o signo de Leão, vale focar no que é verdadeiro.
3: Signo de Virgem.
2: Nascidos entre 23 de agosto a 22 de setembro.
4: Virgem, o céu te chama para uma fase de revisão e inovação nas suas atitudes. A lua minguante e Urano podem te ajudar a mudar hábitos nas relações, viu? Foque em metas claras nos estudos e evite dispersões. Pedem as quadraturas com o Sol. Bora buscar soluções criativas, signo de Virgem.
3: Já já voltamos com as previsões para Libra, Escorpião e Sagitário.
5: Olha aí, aquele abraço bem brasileiro para nossa galera nos Estados Unidos e Canadá. Ligados em casa ou na batalha do trabalho. Tamo junto! 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
6: 11 horas e 6 minutos.
7: Previsão do tempo para quinta-feira, 3 de setembro de 2026. Região Sudeste. A cidade do Rio de Janeiro amanhece com poucas nuvens no céu, mas sem possibilidade de chuva nesta quinta-feira. Os termômetros registram mínima de 18 e máxima de 28 graus. Umidade relativa do ar na capital fluminense vai de 95 a 40%. Ilha Bela, em São Paulo, tem previsão de poucas nuvens com nevoeiro ou névoa úmida no dia do aniversário. Temperatura mínima de 13 graus e a máxima de 24. Umidade relativa do ar
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1: Tamo junto aqui no clima da sua quinta-feira com muito mais músicas, muito mais sucessos. No nosso Manhã Mais Que Demais. A aqui você ouve muito mais hits, muito mais sucessos, né? Pra gente começar, tem o Léo Magalhães aqui, essa sequência, né? Dois amigos, Léo Magalhães e Wesley Safadão, e Zé Neto e Cristiano com Barulho do Foguete na cola aqui, tá bom? Então aumenta o volume e bora curtir mais som no nosso Manhã Mais Que Demais. Bom dia! Na cola aqui, tá bom? Então aumenta o volume e bora curtir mais som no nosso Manhã Mais Que Demais.

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2: Danilo e Davi, fumo da noite aqui na Manhã Mais Que Demais. Teve Patrícia Diegues com Bem Que Se Quis. Zé Neto e Cristiano, barulho do foguete, rapaz, né? A gente vai seguindo aqui com o nosso Manhã Mais Que Demais. Vai participando aí, mandando recadinho através aqui das redes sociais da rádio, interagindo sempre com a nossa rádio. A gente curte demais a sua participação, né? Afinal de contas, a programação é feita sempre com muito carinho pra você que tá ligado, né? Vamos embora! Tem Kaique e Felipe Murilo Rufi.

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0: Simone Mendes, Me Ama ou Me Larga, aqui no nosso Manhã Mais Que Demais, desta super quinta-feira, fechando mais uma sequência, mais um bloco para você que está nos acompanhando nesta super quinta, viu? Já já tem muito mais, depois do intervalo, eu trago o último bloco do nosso Manhã Mais Que Demais, só para você que está sintonizando a gente aqui na rádio que toca o sucesso, né? Vamos lá, vamos girando aqui o nosso intervalinho, produção. Então, simbora nós!
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1: Confira seu signo.
3: Agora, as previsões para Libra, Escorpião e Sagitário. Signo de Libra.
1: Nascidos entre 23 de setembro a 23 de outubro.
4: Oi, Libra! A lua minguante te convida a reflexões profundas hoje, sabia? É a hora de se libertar de ideias que já não combinam mais com você e a maneira como vive o amor. As mudanças podem ser transformadoras para o signo de Libra, viu? Tenha coragem para aceitá-las e seguir em frente.
3: Signo de Escorpião.
1: Nascidos entre 24 de outubro a 22 de novembro.
4: Fique ligado, Escorpião! A lua minguante e Urano te chamam para um mergulho profundo no seu universo íntimo. Para o signo de Escorpião, é uma boa hora para revisar desejos e limites, fortalecendo a conexão nas relações. As quadraturas com Sol pedem discrição e cuidado com quem você compartilha, viu? Proteja a sua energia.
3: Signo de Sagitário.
1: Nascidos entre 23 de novembro a 22 de dezembro.
4: Opa, Sagitário! Hoje é dia de dar uma revisada nas suas relações e ver as coisas por uma nova perspectiva, né? A chance de aprimorar a interação com amigos e até o crush, ajudando a criar alianças mais fortes para o signo de Sagitário. Mas vale prestar atenção na sua inteligência emocional para lidar com qualquer perrengue.
3: Já já voltamos com as previsões para Capricórnio, Aquário e Peixes.
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0: Coisa boa, né? Manhã Mais Que Demais já de volta por aqui na sua quinta-feira. Mandando um abraço aqui pra galera toda que acompanha a melhor programação. Você que tá aí no trampo, né? Ouvindo a gente. Obrigado pela companhia, pela audiência. E vamos nessa. Vamos seguindo em frente aqui na nossa manhã, trazendo pra você agora Gloria Groove. Nosso primeiro beijo. Som de Galantes com Lucas e Steve. Hilaria com Alien aqui no nosso Manhã Mais Que Demais. Primeiro a Gloria Groove chegando aqui, né? Nosso primeiro beijo.

Marília Tavares, desencontro de mensagens aqui no nosso Manhã Mais Que Demais. Teve também o Cheiro de Amor, Vai Sacudir, Vai Abalar. Lembra dessa, hein? Rapaz, 1997, 98, por aí, viu? É, e a gente vai seguindo em frente aqui no nosso Manhã Mais Que Demais com as últimas de hoje. Jorge Mateus, Dói. É, Dói, abrindo aqui as três últimas aqui do nosso programa. Na sequência, Grupo Menos é Mais e o Tick Nogues, Dragonite.

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0: Israel e Rodolfo arrumam um bom, fechando aqui mais um bloco e fechando também o Manhã Mais Que Demais desta quinta. Eu, Kleber Salles, estou indo nessa, desejando aí uma ótima quinta, quase chegando já ao final de semana, né? E amanhã, na sexta-feira, no nosso pré-fim de semana, a gente volta com tudo aqui na programação do seu Manhã Mais Que Demais, tá certo? Combinadíssimo? Então, ó, tá combinado, viu? Valeu, gente! Até mais!
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4: A União Europeia convocou o embaixador russo após acusações de um ataque na Alemanha. O incidente gerou uma forte reação diplomática e aumentou a tensão entre o bloco europeu e a Rússia. A Alemanha identificou suspeitos de um ataque híbrido em um aeroporto e a União Europeia considera a acusação grave. A Rússia, por sua vez, reagiu às alegações, classificando-as como um erro grave, segundo o presidente Putin, e a situação continua a ser monitorada de perto.
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5: Autoajuda, conhecimento, vendas, atendimento, motivação. Melhorar suas vendas requer estratégias criativas nos seguintes pilares. Ajuda os clientes a alcançar seus objetivos. Pense no seu produto como parte do valor que você oferece. Use um ciclo de vendas mais longo. Concentre-se em oferecer soluções genuínas. Peça indicações de seus clientes atuais. Venda outros produtos ou serviços para seus melhores clientes. Mostre aos nossos clientes o sucesso de outros clientes na compra de seus produtos. Tenha compromisso com a integridade. Diga sempre a verdade.
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0: E o Richarlison acertou as bases salariais para se transferir do Tottenham para o Trabzonspor da Turquia. Segundo Fabrizio Romano, o brasileiro deve receber aproximadamente 3 vezes o salário que ganha na Inglaterra. O clube turco considera o atacante uma prioridade e agora precisa apresentar uma proposta oficial ao Tottenham. O clube inglês já recusou ofertas entre 15 e 20 milhões de libras. Richarlison chegou a ficar perto de voltar ao Everton, mas a negociação não avançou. Nas redes sociais, o brasileiro afirmou que não quer mais que outras pessoas decidam seu futuro e pediu respeito às suas próprias escolhas, né? Tá certo, é, o Richarlison quer ter liberdade para ele mesmo decidir o que ele deve fazer, né? Eu sou Kleber Salles e esse foi o nosso Radar Esportivo, que vai ficando por aqui, mas está de volta amanhã na nossa programação. Grande abraço e até lá, hein?
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1: Confira seu signo.
7: Agora, as previsões para Capricórnio, Aquário e Peixes. Signo de Capricórnio.
1: Nascidos entre 22 de dezembro a 20 de janeiro.
8: Capricórnio, bora mudar! Suas rotinas podem passar por boas revisões para eliminar hábitos que não te ajudam na escola ou no dia a dia. A lua minguante Urano favorecem mudanças nas amizades e nos afetos, criando dinâmicas mais saudáveis para o signo de Capricórnio. Não deixe os contratempos abalarem sua fé. Confie na sua intuição, né?
7: Signo de Aquários.
1: Nascidos entre 21 de janeiro a 20 de fevereiro.
8: E atenção, Aquário! O céu aponta uma transformação no seu círculo de amigos, viu? Com a lua minguante e Urano. Você vai querer conexões mais autênticas e que realmente agreguem. Vale a pena ser criterioso ao expor sua intimidade e proteger seu espaço, especialmente nas amizades, por causa das quadraturas com o Sol para o signo de Aquário.
7: Signo de Peixes.
1: Nascidos entre 21 de fevereiro a 20 de março.
8: E aí, Peixes? O céu aponta para revisões importantes em casa, viu? Lua minguante e Urano te ajudam a transformar hábitos para uma convivência mais de boa. Vale usar a maturidade para lidar com as diferenças nas relações e com a família. Bora construir um lar mais harmonioso, signo de peixes.
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9: Meio-dia e 9 minutos.
10: Previsão do tempo para quinta-feira, 3 de setembro de 2026. Região Sudeste. Previsão do tempo para quinta-feira, 3 de setembro de 2026.

0: Mínima de 13 graus e a máxima de 24. Umidade relativa do ar é...
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0: Obrigado, Gil.
1: Obrigado, Eduardo Costa.
0: Obrigado, Chico Rei. Obrigado, Paraná.
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5: O mercado financeiro segue em ritmo de queda nesta quinta-feira, com dólar e euro recuando de forma significativa durante a manhã. É hora de conferir os números e entender como estão as principais cotações do dia. O dólar comercial registra queda de 0,51% e está cotado a R$ 5,13. A moeda americana chegou a apresentar uma pequena recuperação no início da manhã, mas depois acelerou a queda e se aproximou dos R$ 5,13. Já o euro também opera em baixa, com recuo de 0,53% e cotação de R$ 5,95. A moeda europeia chegou a ensaiar uma alta durante a manhã, mas perdeu força e voltou a cair. O cenário desta quinta-feira mostra dólar e euro em queda, trazendo um pouco de alívio para quem precisa comprar moeda estrangeira. E como o mercado não dorme no ponto, vale acompanhar as próximas movimentações, porque câmbio parado é coisa rara. Essas foram as principais informações do mercado financeiro nesta quinta-feira. Continue acompanhando as cotações. Fique atento às oportunidades, faça bons negócios e até o próximo Boletim Econômico.
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0: O Tribunal Superior Eleitoral definiu os critérios para caracterizar um conteúdo como deepfake nas eleições 2026. A corte estabeleceu uma tese para identificar materiais produzidos por inteligência artificial, buscando combater a desinformação no pleito. Além disso, o TSE delimitou regras para a transmissão de convenções partidárias pela internet, visando garantir a transparência e a segurança do processo eleitoral. A medida é um passo importante para adaptar a legislação às novas tecnologias.
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0: Terminamos mais um bloco musical, hein? Mais uma sequência daquelas. Fica triste não, hein? Porque em breve, daqui a pouquinho, voltamos com mais Pegada Sertaneja.
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Câmara dos Deputados aprovou a indicação do senador Rodrigo Pacheco, PSB de Minas Gerais, para o cargo de ministro do Tribunal de Contas da União. A aprovação ocorreu com 404 votos favoráveis e 61 contrários, e a indicação será agora promulgada pelo Congresso. O nome de Pacheco já havia sido aprovado pelo Senado, em votação relâmpago na terça-feira, após a abertura de uma vaga com a saída antecipada do ministro Bruno Dantas.

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pessoal, chegou a hora de entrar de cabeça na vibe sertaneja mais animada do rádio. Então, aumente esse volume aí que a gente vai sacudindo aqui com as melhores do sertanejo pra você.

0: Mais um bloco cheio de hits sertanejos, hein? Que agitaram aí a sua programação. Mas desgruda não, hein? Daqui a pouquinho tem muito mais pra você.
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A oposição apresentou em 24 horas pelo menos 7 pedidos contra o ministro Alexandre de Moraes, do STF, e o procurador-geral da República, Paulo Gonet. A ofensiva ocorreu após a divulgação de mensagens envolvendo Moraes, Gonet e o ex-banqueiro Daniel Vorcaro. Entre as medidas estão pedidos de impeachment, afastamento, notícia-crime e solicitações de exoneração. No caso de Moraes, já existem 55 pedidos de impeachment acumulados no Senado. Mas o presidente da Casa, Davi Alcolumbre, ainda não indicou que pretende dar andamento às ações. Contra Gonet, deputados alegam possível crime de responsabilidade relacionado ao recebimento indireto de valores do Banco Master e de Vorcaro para participação em um evento em Londres. Também foi apresentada notícia-crime e pedido de afastamento cautelar do procurador-geral. Além disso, parlamentares solicitaram ao presidente Lula a exoneração de Gonet e pediram que ele seja afastado das investigações envolvendo o Banco Master e preste esclarecimentos ao STF.

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2: E o Ministério Público de São Paulo abriu um procedimento para investigar o valor real da dívida do Corinthians com a Caixa Econômica Federal pelo financiamento da Neoquímica Arena. Atualmente, a pendência é estimada em 642 milhões de reais, mas o MP aponta a possibilidade de o valor ser menor. A investigação analisa documentos, multas e, principalmente, os juros cobrados. O Corinthians afirma já ter pago cerca de 600 milhões de reais pelo estádio. Em 2022, a dívida foi reestruturada com prazo de 20 anos. Em 2025, uma campanha da torcida arrecadou cerca de 40 milhões e 900 mil reais para ajudar a reduzir o débito e os juros. Eu sou Kleber Salles e volto daqui a pouco trazendo mais destaques esportivos, mais informações do mundo da bola para você.
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0: vale não, viu?
1: Valeu, Doinha!
2: Obrigado, gente.
1: E aí, Arnaldo?
0: Obrigado!
3: Mais um bloco cheio de hits sertanejos, hein? Que agitaram aí a sua programação. Mas desgruda não, hein? Daqui a pouquinho tem muito mais pra você.
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8: O mercado financeiro segue em ritmo de queda nesta quinta-feira, com dólar e euro recuando de forma significativa durante a manhã. É hora de conferir os números e entender como estão as principais cotações do dia. O dólar comercial registra queda de 0,51% e está cotado a R$ 5,13. A moeda americana chegou a apresentar uma pequena recuperação no início da manhã, mas depois acelerou a queda e se aproximou dos R$ 5,13. Já o euro também opera em baixa, com recuo de 0,53% e cotação de R$ 5,95. A moeda europeia chegou a ensaiar uma alta durante a manhã, mas perdeu força e voltou a cair. O cenário desta quinta-feira mostra dólar e euro em queda, trazendo um pouco de alívio para quem precisa comprar moeda estrangeira. E como o mercado não dorme no ponto, vale acompanhar as próximas movimentações, porque câmbio parado é coisa rara. Essas foram as principais informações do mercado financeiro nesta quinta-feira. Continue acompanhando as cotações. Fique atento às oportunidades, faça bons negócios e até o próximo Boletim Econômico.
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10: 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Uma pesquisa da Confederação Nacional de Dirigentes Lojistas em relação ao atendimento do varejo sobre perdas de clientes constatou que muitos clientes não voltam mais a uma empresa para comprar pelos seguintes motivos: 4% por mudança de endereço para um bairro distante, município ou estado; 11% porque criou vínculo comercial com outra empresa concorrente devido às vantagens oferecidas pelo concorrente; 18% por reclamações não atendidas pela empresa; 67% por indiferença dos atendentes da equipe de atendimento da empresa. Com esta pesquisa, vimos que a importância do atendimento ao cliente, pois 85% dos clientes, sendo 18% por reclamação e 67% por indiferença no atendimento, daqueles que não voltaram mais na empresa para comprar pelo motivo de mau atendimento. É de suma importância considerar o atendimento interno e externo como parte principal da empresa.
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10: Atendimento interno e externo como parte principal da empresa.
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0: Segundo dados do Banco Central, o indicador subiu 0,3 ponto percentual no mês e acumula alta de 0,9 em 12 meses. O avanço ocorre mesmo com o programa Novo Desenrola Brasil, que se encerrou no último dia 31 de agosto, voltado à renegociação de dívidas das famílias. Entre as pessoas físicas, a taxa de atraso nos pagamentos alcançou 5,8% em julho. Já entre as empresas, o índice subiu para 3,3%. A elevação da inadimplência acompanha a expansão da oferta de crédito no país, cujo estoque total atingiu a marca de 7 trilhões e 400 bilhões de reais no período. Em relação às taxas de juros, a média cobrada nas concessões teve redução em julho, caindo para 32,1% no ano. No entanto, o comprometimento de renda das famílias brasileiras alcançou 28,9%, evidenciando o peso das dívidas no orçamento doméstico e a pressão contínua sobre a capacidade de pagamento do consumidor. Daqui a pouco eu volto com o último bloco de hoje do Info News.
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3: E o Atlético Mineiro aproveitou a superioridade numérica no segundo tempo, pressionou na reta final e virou sobre o Cruzeiro de maneira heróica por 2-1 na Arena MRV para garantir sua vaga na semifinal da Copa do Brasil, depois do empate por 1-1 no jogo de ida. Vitor Hugo e Fred, com um golaço, garantiram a virada para o Galo depois que Caio Jorge havia inaugurado o placar. A reação dos mandantes veio no fim, principalmente após o segundo cartão amarelo para Vilalba, que acertou com o braço no rosto de Coelho no segundo tempo. Com a classificação para a semifinal, o Galo espera o vencedor de Grêmio versus Internacional.
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0: E vamos mandar embora a saudade e a tristeza agora, porque...
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2: Essa é uma das minhas preferidas. 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O céu explica tudo.

0: Mais um bloco cheio de hits sertanejos, hein? Que agitaram aí a sua programação. Mas desgruda não, hein? Daqui a pouquinho tem muito mais pra você.
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0: O mercado financeiro segue em ritmo de queda nesta quinta-feira, com dólar e euro recuando de forma significativa durante a manhã. É hora de conferir os números e entender como estão as principais cotações do dia. O dólar comercial registra queda de 0,51% e está cotado a R$ 5,13. A moeda americana chegou a apresentar uma pequena recuperação no início da manhã, mas depois acelerou a queda e se aproximou dos R$ 5,13. Já o euro também opera em baixa, com recuo de 0,53% e cotação de R$ 5,95. A moeda europeia chegou a ensaiar uma alta durante a manhã, mas perdeu força e voltou a cair. O cenário desta quinta-feira mostra dólar e euro em queda, trazendo um pouco de alívio para quem precisa comprar moeda estrangeira. E como o mercado não dorme no ponto, vale acompanhar as próximas movimentações, porque câmbio parado é coisa rara. Essas foram as principais informações do mercado financeiro nesta quinta-feira. Continue acompanhando as cotações. Fique atento às oportunidades. Faça bons negócios e até o próximo Boletim Econômico.
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3: Olá, chegando para você o nosso Esporte Agora de hoje com a minha apresentação, locutora Patrícia. E a vitória por 2-1 sobre o Red Bull Bragantino devolveu fôlego ao São Paulo justamente antes da sequência mais importante desde a retomada da temporada. Depois de encerrar um jejum de 10 jogos sem vencer no Brasileirão, o tricolor terá 4 partidas capazes de alterar o rumo de 2026. A sequência começa no sábado contra o Atlético Mineiro no Morumbis. Depois, o São Paulo viaja para Buenos Aires para enfrentar o Boca e volta a jogar em casa contra os argentinos uma semana depois. Entre os dois confrontos, ainda encara o Palmeiras.
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5: Olá, é hora de ficar muito bem informado. O Info News está no ar. Muito prazer, eu sou o Silva Júnior. Hoje é quinta-feira, 3 de setembro de 2026. Segundo dados oficiais divulgados pelo Instituto Brasileiro de Geografia e Estatística, o IBGE, a prévia da inflação oficial medida pelo IPCA 15 registrou uma queda de 0,40% no acumulado apurado no meio do mês de agosto. O resultado representa a maior retração de preços registrada para o mês de agosto nos últimos anos. O movimento foi puxado principalmente pela cesta de alimentos e bebidas, que teve redução significativa, impulsionada por itens essenciais da mesa do trabalhador, como hortaliças, tubérculos e carnes. Outro fator decisivo para a deflação foi o desconto na tarifa de energia elétrica residencial, praticada ao longo das últimas semanas. Com este balanço, a taxa da inflação acumulada nos últimos 12 meses desacelerou para 4,24%, mantendo-se dentro do limite fixado pelo Conselho Monetário Nacional. Para o cidadão, a estabilização dos preços melhora o poder de compra e cria expectativas para as próximas reuniões do Banco Central do Brasil, marcadas para os dias 15 e 16 de setembro, onde a autoridade monetária avaliará novos cortes na taxa Selic para baratear o crédito no país. Daqui a pouco eu volto com mais um bloco do Info News. Fique ligado.
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0: pessoal. É hora de dar tchau, não é isso? A gente agradece aí por você fazer parte dessa super programação juntinho com a gente, coladinho. Mas fica triste não. A gente volta logo logo aí com mais uma...
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3: 13 horas e 41 minutos.
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1: Previsão do tempo para quinta-feira, 3 de setembro de 2026. Região Centro-Oeste. Em Brasília, o dia começa com muitas nuvens no céu, com possibilidade de chuva isolada pela manhã e à noite. Os termômetros da capital federal marcam mínima de 19 e máxima de 31 graus. Umidade relativa do ar gira em torno de 90 a 30%. Cuiabá e Mato Grosso têm previsão de céu com muitas nuvens, com temperatura mínima de 23 e máxima de 37 graus. Umidade do ar varia de 80 a 30%. Região Nordeste. Em Salvador, a previsão é de muitas nuvens no céu, com possibilidade de chuva isolada. Temperatura mínima na capital baiana é de 22 e máxima de 28 graus nas horas mais quentes do dia. A umidade do ar é de 100 a 65%. Senador Pompeu, no Ceará, comemora aniversário com poucas nuvens no céu. Temperatura mínima é de 20 e a máxima de 35 graus. A umidade relativa do ar é de 90 a 30%. Região Norte. Em Rio Branco, no Acre, céu nublado com possibilidade de chuva isolada. Temperatura mínima é de 23 e a máxima 37 graus. A umidade do ar é de 90 a 36%. São Gabriel da Cachoeira, no Amazonas, canta parabéns com previsão de céu cheio de nuvens e pancadas de chuva isolada. Temperatura mínima é de 24 e a máxima de 36 graus. Umidade do ar varia de 100 a 50%. Região Sudeste. A cidade do Rio de Janeiro amanhece com poucas nuvens no céu, mas sem possibilidade de chuva nesta quinta-feira. Os termômetros registram mínima de 18 e máxima de 28 graus. Umidade relativa do ar na capital fluminense vai de 95 a 40%. Ilhabela, em São Paulo, tem previsão de poucas nuvens, com nevoeiro ou névoa úmida no dia do aniversário. Temperatura mínima de 13 graus e a máxima de 24. Umidade relativa do ar é de 95 a 50%. Região Sul. Em Porto Alegre, Rio Grande do Sul, céu com algumas nuvens, pancadas de chuva e possível queda de granizo. Os termômetros registram mínima de 13 e máxima de 25 graus. A umidade relativa do ar fica entre 90 e 60%. Ângulo, no Paraná, faz aniversário com previsão de poucas nuvens no céu. Termômetros registrando mínima de 13 e máxima de 28 graus. A umidade relativa do ar oscila entre 90 e 30%. Você ouviu a previsão do tempo para esta quinta-feira, 3 de setembro de 2026, com informações do IBGE Cidades e do Instituto Nacional de Meteorologia, INMET.
2: Ao contrário da Câmara, que calcula o número de deputados com base na população, no Senado o número de senadores é sempre fixo, 3 para cada estado. O mandato é de 8 anos, ou seja, 2 legislaturas. E aí, numa eleição, a gente escolhe um senador e em outra escolhe 2. Agora chegou a vez de escolhermos esses 2. A definição de 81 senadores veio lá atrás, ainda no Império, quando o mandato era vitalício. E era o imperador quem escolhia. Eles serviam apenas para representar as províncias. De lá para cá, a forma de escolha mudou e a função também. O cientista político Valdir Pucci diz que esse papo de senador representar os estados e os deputados o povo é uma definição mais formal do que prática.
3: Da mesma forma que um deputado pode propor leis, um senador também pode propor leis. Ou seja, no final, deputados e senadores, na prática, estão representando a sociedade. Então eu coloco da seguinte forma: Essa diferença entre representantes do povo e representantes dos estados, hoje ela é uma diferenciação muito mais formal do que prática na realidade.
2: E a escolha para senador é mais simples do que para deputado. Isso porque é uma eleição majoritária. Ou seja, o voto vai para o candidato. E no caso do Senado, ao contrário dos outros cargos majoritários, que são os de presidente, governador e prefeito, é sem segundo turno. É o que explica a cientista política Alina Ribeiro.
0: O sistema majoritário, ele é o mais simples. Então, quando a gente vota, por exemplo, para presidente, governador e senador, a gente não pode votar só na legenda. A gente tem que votar no nome e no número do candidato especificamente. Então, vence quem tira mais votos, né? Com ou sem segundo turno, dependendo do cargo.
2: E dentro do nosso sistema bicameral, o Senado, além de propor leis e revisar os projetos que são elaborados pela Câmara, tem outras atribuições mais específicas. Por exemplo, é o Senado quem julga um presidente da República em caso de impeachment, depois de ter sido autorizado pela Câmara. E processar e julgar ministros do Supremo Tribunal Federal e o advogado-geral da União também. É ainda o Senado que tem a função de sabatinar e aprovar a escolha de autoridades. Ministros do STF, presidentes do Banco Central, diretores de agências reguladoras e embaixadores. Nessas eleições, na ordem de escolha, para senador serão o terceiro e o quarto cargo que vamos votar. Isso porque, lembrando, vamos escolher dois. E cada senador tem dois suplentes. Por isso, fique de olho nessas pessoas também. Vai que o seu eleito deixa o cargo vago e o substituto assume. Você precisa saber quem é essa pessoa.
4: A cinomose é uma doença grave, altamente contagiosa entre os cães que pode levá-los até ao óbito, principalmente quando não diagnosticada e tratada precocemente. Esta enfermidade é tão perigosa para os nossos amigos de quatro patas que, mesmo quando curada, pode deixar sequelas. No entanto, a boa notícia é que existe uma forma de prevenção. A cinomose canina é causada pelo vírus da família Paramyxoviru, muito conhecida por acometer os cães filhotes. A doença pode se manifestar em cachorro idoso ou pets que não receberam reforço anual da vacina múltipla V7, V8 ou V10. A médica veterinária Patrícia da Costa dá outros detalhes da doença.
5: Ela é uma doença viral multissistêmica, altamente contagiosa e severa nos cães. Afeta todas as idades, no entanto, a incidência é mais alta em cãezinhos não vacinados. Eles começam a perder a imunidade materna com 2 até 6 meses de idade. Então, após isso, eles já precisam estar com todas as vacinações, senão eles ficam expostos a esse vírus.
4: A cinomose se apresenta no organismo dos cães por etapas e compromete normalmente os olhos e os sistemas tegumentar, respiratório, digestivo, gastrointestinal e o neurológico. A transmissão pode acontecer por meio do contato direto ou indireto com pets contaminados pelas vias respiratórias, pelo contato com objetos infectados, como bebedouros, comedouros e brinquedos. Patrícia da Costa dá outras orientações.
5: O diagnóstico a gente faz normalmente pelo exame clínico, né? A gente sabe histórico, animal não vacinado, animal que tem acesso a ruas ou que veio de um abrigo. Aí a gente vem com um exame de sangue, então muito mais pelos exames pelo histórico do animal e pelos sintomas que a gente está vendo do animal. O tratamento, normalmente o tratamento é sintomático, então não tem um tratamento específico para aquela doença.
6: Diante da probabilidade do El Niño se configurar como muito forte no trimestre iniciado neste mês de setembro, trazendo volumes de chuva acima da média histórica na região sul e parte de São Paulo e Mato Grosso, além de seca nas regiões norte e nordeste, gestores dos 26 estados e do Distrito Federal avançam na construção dos planos de enfrentamento do fenômeno. Na mesa de negociações estão ações prioritárias nas áreas de saúde, avaliação de riscos de inundações e desabamentos. De acordo com um boletim divulgado nesta terça-feira pelo Instituto Nacional de Meteorologia, há mais de 90% de chance do El Niño provocar impactos em todo o país, agora em setembro, assim como em outubro e novembro próximos. A reunião dos gestores também aconteceu nesta terça-feira no Ministério da Saúde. A iniciativa dá continuidade ao trabalho iniciado em junho, quando o Ministério promoveu encontros regionais para orientar os estados na avaliação de riscos, construção de cenários e elaboração de planos de contingência. Nessa nova etapa, o trabalho avançou para a definição de ações, considerando as particularidades e vulnerabilidades de cada território, com atenção especial às populações mais expostas aos impactos dos eventos climáticos. Os planos vão orientar a organização antecipada das ações necessárias diante de eventos climáticos extremos, contribuindo para garantir a continuidade da assistência e integrar políticas, programas e redes de apoio já existentes nos territórios.
7: O Irã lançou ataques contra bases militares dos Estados Unidos no Oriente Médio, em uma escalada das tensões na região. O governo iraniano também afirmou que petroleiros explodiram em Hormuz após colidirem com minas navais. A ação iraniana ocorre após novos ataques americanos e tem gerado grande preocupação internacional. Diversas fontes de notícias reportam a gravidade da situação e os desdobramentos do conflito.
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10: O planejamento de uma carreira profissional de sucesso consiste nos seguintes pilares. Tenha metas de curto, médio e longo prazo. Invista em capacitação. Aprenda a trabalhar em equipe. Potencialize seus pontos fortes. Tenha sempre autoconfiança. Seja sempre pontual em todos os seus compromissos. Dê o seu melhor na sua rotina de trabalho. Construa uma boa rede de contatos. Cuide da sua imagem pessoal. Seja sempre um inovador em sua área. Espaço Profissional e Empresarial é uma idealização da Câmara de Dirigentes Lojistas de Sorocaba, CDL, e Rádio Comércio Sorocaba.
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9: Estamos de volta com o Jornal Conexão Notícias. Agora tem as informações do esporte.
7: O Dínamo de Moscou se pronunciou sobre as desistências nas contratações de Gonçalo Plata, do Flamengo, e Matheus Martins, do Botafogo. Os dois jogadores viajaram para a Rússia, mas foram reprovados nos exames médicos e acabaram devolvidos aos clubes brasileiros. Em comunicado oficial, o Dínamo não explicou quais foram os problemas encontrados e afirmou apenas que a decisão foi tomada pensando nos interesses de longo prazo do clube. Plata havia sido negociado com o Dínamo por cerca de 10 milhões de euros, enquanto Matheus Martins seria vendido por 7 milhões de euros. Flamengo e Botafogo contestaram as reprovações e negaram problemas clínicos que impedissem os atletas de jogar. O Flamengo classificou a postura dos russos como amadora e irresponsável, enquanto os dois clubes estudam medidas para buscar uma possível reparação. Com o cancelamento, Plata retorna ao elenco do Flamengo e Matheus Martins volta a ficar à disposição do Botafogo.
15: O Beşiktaş, da Turquia, demonstrou interesse na contratação de Breno Bidon, meio-campista do Corinthians. O clube turco pode apresentar uma proposta, já que a janela de transferências da Turquia fecha na sexta-feira, 4 de setembro. O Corinthians aguarda uma oferta oficial para decidir se avançará nas negociações. Apesar de considerar Bidon importante para o elenco, a diretoria corintiana também enfrenta a necessidade de negociar jogadores para ajudar no equilíbrio financeiro do clube. Assim, uma proposta considerada vantajosa pode fazer o Corinthians mudar de posição e aceitar a saída do jovem meio-campista.
16: O atacante colombiano Enamorado, do Grêmio, foi vítima de um golpe envolvendo um homem que se passava pelo técnico Luiz Castro. O suspeito, ex-jogador das categorias de base do próprio Grêmio, usava uma foto do treinador no WhatsApp e conversou durante vários dias com o atleta para ganhar sua confiança. Depois, pediu dinheiro para uma suposta doação de cestas básicas e conseguiu convencer convencer enamorado a transferir R$22 mil por Pix. Após receber o dinheiro, o golpista ainda tentou conseguir mais R$50 mil de jogador, mas a nova transferência foi impedida pelo limite bancário. Outros nomes ligados ao futebol, como Kahneman e D'Alessandro, também foram abordados, mas não caíram na fraude. O suspeito foi preso no Rio de Janeiro durante a Operação Falso 9 e é investigado por estelionato mediante fraude eletrônica e falsa identidade.
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7: A União Europeia convocou o embaixador russo após acusações de um ataque na Alemanha. O incidente gerou uma forte reação diplomática e aumentou a tensão entre o bloco europeu e a Rússia. A Alemanha identificou suspeitos de um ataque híbrido em um aeroporto e a União Europeia considera a acusação grave. A Rússia, por sua vez, reagiu às alegações, classificando-as como um erro grave, segundo o presidente Putin, e a situação continua a ser monitorada de perto. O Tribunal Superior Eleitoral definiu os critérios para caracterizar um conteúdo como deepfake nas eleições 2026. A corte estabeleceu uma tese para identificar materiais produzidos por inteligência artificial, buscando combater a desinformação no pleito. Além disso, o TSE delimitou regras para a transmissão de convenções partidárias pela internet, visando garantir a transparência e a segurança do processo eleitoral. A medida é um passo importante para adaptar a legislação às novas tecnologias. A Câmara dos Deputados aprovou a indicação do senador Rodrigo Pacheco, PSB de Minas Gerais, para o cargo de ministro do Tribunal de Contas da União. A aprovação ocorreu com 404 votos favoráveis e 61 contrários e a indicação será agora promulgada pelo Congresso. O nome de Pacheco já havia sido aprovado pelo Senado em votação relâmpago na terça-feira, após a abertura de uma vaga com a saída antecipada do ministro Bruno Dantas.
17: Já planejou o que você vai fazer no feriadão? Muita gente vai viajar. No Rio de Janeiro, mais de 90 mil pessoas devem passar pelo aeroporto Santos Dumont, já a partir desta sexta-feira. Ao todo, os aeroportos da Infraero esperam 97 mil passageiros em todo o país entre os dias 4 e 8 de setembro. Estão programados 825 voos entre pousos e decolagens nos aeroportos regionais públicos que a empresa administra. Sexta-feira, dia 4 e terça-feira, dia 8, serão os dias com maior movimento. Só no Santos Dumont, no Rio de Janeiro, estão programados mais de 750 voos. Já para os demais aeroportos, como o Regional Vale do Aço e Ipatinga, Minas Gerais, são esperados 1.700 passageiros. A movimentação também deve aumentar nos aeroportos de Dourados, Mato Grosso do Sul e de Sorriso, Mato Grosso. Lembrando que é recomendado que os passageiros cheguem aos aeroportos que operam voos domésticos com antecedência de 1h30. Depois do Dia da Independência, o próximo feriadão nacional, colado no final de semana, é o 12 de outubro, dia de Nossa Senhora Aparecida, que também cai em uma segunda-feira.
18: A escassez de chuvas na região amazônica deve continuar até o início do próximo ano, dificultando a recuperação do nível dos rios. O quadro atual sugere que a vazante pode atingir proporções históricas, impactando diretamente a logística regional e a vida das comunidades ribeirinhas e indígenas. As informações foram divulgadas nesta terça-feira em Manaus pelo SGB, o Serviço Geológico do Brasil, que usou cenários para estimar as cotas dos rios da região. Foi o que explicou o pesquisador da instituição, André Martinelli.
19: O alerta de vazante 2026 se propôs a montar cenários baseados nos anos em que a gente teve uma grande interferência de El Niño, principalmente 2015, que foi o último grande El Niño, e o evento de 2023/2024, que foi um El Niño forte, que acabou trazendo aí as menores cotas registradas para a maioria das estações de monitoramento na Bacia Amazônica.
18: Segundo as estimativas, se o El Niño for mais parecido com o de 2015, a capital amazonense vai enfrentar uma cota de 12 metros e 92 centímetros. Se for mais como 2024, ficará em 16 metros e 32 centímetros. André Martinelli destaca o que isso pode significar na prática para a região.
19: são níveis baixos para a cidade de Manaus, já trariam prejuízos na parte da logística e do polo industrial, mas obviamente quando você baixa de 14 metros, a gente vai para um nível mais extremo e vivenciando aquilo que foi visto em 2023-2024, as cenas de terra arrasada, né? Então, obviamente, esse cenário imitando as descidas de 2015 ficariam mais próximas desse cenário de extremo catastrófico.
18: De acordo com o pesquisador do SGB, os cenários levam em consideração três estações de referência. Tabatinga, por estar na parte mais alta do tronco principal da bacia, que é o Rio Solimões. Manaus, por ser a capital do estado e onde o período de seca traz as maiores consequências econômicas e socioambientais. E também Itacoatiara, por ser um ponto muito importante para a logística do estado. De acordo com o Serviço Geológico do Brasil, os dados servem para orientar gestores públicos, defesas civis estaduais e municipais em ações de redução dos impactos socioeconômicos e ambientais da estiagem na região amazônica.
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0: O mercado financeiro segue em ritmo de queda nesta quinta-feira, com dólar e euro recuando de forma significativa durante a manhã. É hora de conferir os números e entender como estão as principais cotações do dia. O dólar comercial registra queda de 0,51% e está cotado a R$ 5,13. A moeda americana chegou a apresentar uma pequena recuperação no início da manhã, mas depois acelerou a queda e se aproximou dos R$ 5,13. Já o euro também opera em baixa, com recuo de 0,53% e cotação de R$ 5,95. A moeda europeia chegou a ensaiar uma alta durante a manhã, mas perdeu força e voltou a cair. O cenário desta quinta-feira mostra dólar e euro em queda, trazendo um pouco de alívio para quem precisa comprar moeda estrangeira. E como o mercado não dorme no ponto, vale acompanhar as próximas movimentações, porque câmbio parado é coisa rara. Essas foram as principais informações do mercado financeiro nesta quinta-feira. Continue acompanhando as cotações. Fique atento às oportunidades, faça bons negócios e até o próximo Boletim Econômico.
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2: 14 horas e 5 minutos.
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Oi! E aquela quinta-feira sensacional ao som do mixtape? Fica tudo muito melhor, né não? É sobre isso! Então gruda, gruda! Eu sou o Fernando Marinho, prazerzaço estar contigo nessa quinta-feira. Vamos musicalizar as paradas com aquela playlist no capricho. É sucesso? Tá rolando em todo o Brasil? A gente ouve aqui! Chega mais daquele gás no volume, bora curtir!

ouvinte do teu rádio. Que coisa bacana e bom mesmo é saber que você tá aí junto com a gente, conectado, tá curtindo aqui a nossa rádio. Então fica à vontade e a gente junto, você sabe, não tem pra ninguém!

0: Oba, que bom que você tá aqui junto com a gente, nos escolhendo para seguir contigo. Beijo no seu coração. Valeu para você em qualquer lugar do Brasil. Nos ouvindo através do aplicativo, no site e também no seu radinho de pilha. Tá nos dando carona, tá em casa, tá só de boas, tá trabalhando. Bom trabalho. Bora junto. Daqui a pouco eu volto trazendo muito mais sucesso para você aqui no nosso... Mix!
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4: E o Atlético Mineiro aproveitou a superioridade numérica no segundo tempo, pressionou na reta final e virou sobre o Cruzeiro de maneira heróica por 2-1 na Arena MRV para garantir sua vaga na semifinal da Copa do Brasil, depois do empate por 1-1 no jogo de ida. Vitor Hugo e Fred, com um golaço, garantiram a virada para o Galo depois que Caio Jorge havia inaugurado o placar. A reação dos mandantes veio no fim, principalmente após o segundo cartão amarelo para Vilauba, que acertou com o braço no rosto de Cuejo no segundo tempo. Com a classificação para a semifinal, o Galo espera o vencedor de Grêmio versus Internacional.
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6: O governador Tarcísio de Freitas defendeu a necessidade de investigações transparentes sobre o caso Dark Horse, que envolve o senador Flávio Bolsonaro e o ministro Alexandre de Moraes do STF. A Polícia Federal revelou que o dono do Banco Master, Daniel Vorcaro, fez um repasse adicional de 1,6 milhão para o filme, contrariando as declarações anteriores de Flávio Bolsonaro. Tarcísio enfatizou que tudo que está oculto tem que ficar às claras, referindo-se às novas informações que indicam repasses de Vorcaro para o filme até setembro de 2025, dias após cobranças do senador.

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2: Voltamos com o mixtape, falei pra você que é rapidinho. Olha, e aqui a gente curte muita música boa, de verdade, com essa vibe gostosa. Bom trabalho pra você que segue no trabalho, pra você que tá de boas aí, de pernas pro ar, pra quem tá viajando nos dando carona. Beijo no seu coração e vamos junto então nessa vibe gostosa, positiva, com muito otimismo. É assim que a gente se entende, viu? E claro, com muita música envolvida entre nós aqui. Já tem mais sucesso chegando, a gente vai com ela, Simone Mendes, para trazer mais um super...

Cervejazinha gostosa, rapaz. Manda um sinal aí pra eu saber como é que você tá, saber se você tá bem. Tô preocupado com você, hein? Sérgio Jonas Esticar.

uma atrás da outra, que você ouve muito mais som. Dá aquele gás no volume, porque a gente está curtindo o nosso... Você chega junto, gruda aí e a gente curte aqui no nosso...

0: beleza? Oh, beleza! Eba! Eu sou o Fernando Marinho e tô com você aqui junto com um montão de artista bacana. E você aí, ouvinte, conectado em qualquer lugar do Brasil e do mundo através da Nenete, ou aí no seu rádio, tá nos ouvindo no som do seu carro, no som da sua casa, na sua caixinha de som aí, Bluetooth. Que bacana, hein? Bora junto! Daqui a pouco eu volto com muito mais, com essa playlist que não pode parar a música. É uma atrás da outra. É o mixtape que está no ar. Segura aí!
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4: Muito bem, voltamos. Último bloco do dia do Info News está no ar. E essa é a notícia de agora. A projeção de reajuste do salário mínimo para R$ 1.741 em 2027 deve ampliar o poder de compra da população, mas gera forte preocupação fiscal. Segundo analistas econômicos, o aumento de R$ 120 provocará um impacto adicional de aproximadamente R$ 49,6 bilhões nas despesas primárias da União, pressionando ainda mais o endividamento público federal. O impacto ocorre porque benefícios previdenciários e assistenciais têm o salário mínimo como piso constitucional. Cada R$ 1 de aumento no piso nacional gera um acréscimo automático de mais de R$ 413 milhões nas despesas obrigatórias do governo. Para atingir esse crescimento, economistas sugerem reajustar o valor apenas pela inflação, sem ganho real, ou desvincular os benefícios do piso salarial. Por outro lado, defensores da regra atual destacam o papel do salário mínimo como ferramenta especial na redução da pobreza, combate às desigualdades e estímulo ao consumo das famílias de baixa renda. O valor final do reajuste para 2027 ainda passará por confirmação, dependendo do fechamento dos índices de inflação e do crescimento do PIB. Eu sou o Silva Júnior e esse foi o nosso Info News desta quinta-feira, 3 de setembro. Amanhã, sexta, voltamos com mais uma edição, deixando sempre você bem informado. Grande abraço e até lá.
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0: O mercado financeiro segue em ritmo de queda nesta quinta-feira, com dólar e euro recuando de forma significativa durante a manhã. É hora de conferir os números e entender como estão as principais cotações do dia. O dólar comercial registra queda de 0,51% e está cotado a R$ 5,13. A moeda americana chegou a apresentar uma pequena recuperação no início da manhã, mas depois acelerou a queda e se aproximou dos R$ 5,13. Já o euro também opera em baixa, com recuo de 0,53% e cotação de R$ 5,95. A moeda europeia chegou a ensaiar uma alta durante a manhã, mas perdeu força e voltou a cair. O cenário desta quinta-feira mostra dólar e euro em queda, trazendo um pouco de alívio para quem precisa comprar moeda estrangeira. E como o mercado não dorme no ponto, vale acompanhar as próximas movimentações, porque câmbio parado é coisa rara. Essas foram as principais informações do mercado financeiro nesta quinta-feira. Continue acompanhando as cotações. Fique atento às oportunidades. Faça bons negócios e até o próximo Boletim Econômico.
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4: Darwin Núñez desabafou sobre os 6 meses difíceis que viveu no Al Hilal, na Arábia Saudita. O atacante uruguaio contou que o período sem conseguir jogar foi complicado não apenas para ele, mas também para sua família. Segundo Darwin, todo jogador quer estar em campo, competir e aproveitar o futebol. E ele afirmou que não deseja que ninguém passe por uma experiência semelhante. Depois de perder espaço no Al Hilal, principalmente após a chegada de Benzema e por causa do limite de estrangeiros no campeonato saudita, Darwin foi emprestado ao Al Diriyah para recuperar ritmo de jogo. E a resposta já apareceu em campo. No último sábado, 29 de agosto, ele marcou 2 gols na vitória por 3-0 sobre o Al Ittifaq. O uruguaio afirmou que agora considera esse período difícil superado e destacou a importância da família para atravessar a fase.
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7: Mixtape está no ar e tamo junto, de volta aqui com você, eu sou o Fernando e bora seguindo com essa playlist muito massa com você, ouvinte que incrementa, viu? Os melhores artistas presentes também por aqui, lançamento, música que todo mundo tá curtindo nas principais plataformas musicais de áudio, nas rádios espalhadas pelo Brasil todo e você curte aqui junto com a gente no Mixtape com a vibe mais gostosa do seu rádio também. Gruda aí, chega junto e bora curtir que tem mais sucesso. Yes.

Você gosta de muita música envolvida aqui na programação? Então você tá no lugar certo, viu? Fica à vontade, se aproxiga, gruda no rádio, que aqui no Mixtape é muito mais som. Dá aquele gás no volume e a gente segue junto nessa viagem musical aqui. Bora! Mixtape!

0: sensacional. Com você fica melhor ainda. Valeu, beijo no coração, você em qualquer lugar do Brasil, nos ouvindo através do aplicativo, do site da rádio, também no seu radinho de pilha aí, quem sabe com um fone de ouvido espetado na orelha, nos ouvindo em qualquer lugar. Beijo, fica bem, se cuida e até o próximo mixtape.
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7: O Atlético Mineiro venceu o Cruzeiro por 2-1 de virada na Arena MRV e garantiu a classificação para a semifinal da Copa do Brasil. Depois do empate por 1-1 no jogo de ida, o Cruzeiro saiu na frente com Caio Jorge, de pênalti, aos 29 minutos do primeiro tempo. O Galo, porém, não desistiu e voltou mais forte na etapa final. A situação mudou após a expulsão de Vilauba do Cruzeiro no segundo tempo. Com um jogador a mais, o Atlético pressionou e conseguiu a virada com Vitor Hugo e Fred, que marcou um golaço de fora da área aos 43 minutos. Com o resultado, o Galo fechou o confronto em 3-2 no placar agregado e agora aguarda o vencedor de Grêmio e Internacional para conhecer seu adversário na semifinal.
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0: Muito bem, voltamos com mais um bloco do Info News, deixando você muito bem informado nesta quinta-feira. Essa é a notícia de agora. A inadimplência no sistema financeiro nacional atingiu 4,9% em julho, marcando um novo recorde. Segundo dados do Banco Central, o indicador subiu 0,3 ponto percentual no mês e acumula alta de 0,9 em 12 meses. O avanço ocorre mesmo com o programa Novo Desenrola Brasil, que se encerrou no último dia 31 de agosto, voltado à renegociação de dívidas das famílias. Entre as pessoas físicas, a taxa de atraso nos pagamentos alcançou 5,8% em julho. Já entre as empresas, o índice subiu para 3,3%. A elevação da inadimplência acompanha a expansão da oferta de crédito no país, cujo estoque total atingiu a marca de 7 trilhões e 400 bilhões de reais no período. Em relação às taxas de juros, a média cobrada nas concessões teve redução em julho, caindo para 32,1% no ano. No entanto, o comprometimento de renda das famílias brasileiras alcançou 28,9%, evidenciando o peso das dívidas no orçamento doméstico e a pressão contínua sobre a capacidade de pagamento do consumidor. Daqui a pouco eu volto com o último bloco de hoje do Info News.
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10: 15 horas e 31 minutos.
11: Previsão do tempo para quinta-feira, 3 de setembro de 2026. Região Sudeste. A cidade do Rio de Janeiro amanhece com poucas nuvens no céu, mas sem possibilidade de chuva nesta quinta-feira. Os termômetros registram mínima de 18 e máxima de 28 graus. Umidade relativa do ar na capital fluminense vai de 95% a 40%. Ilha Bela, em São Paulo, tem previsão de poucas nuvens com nevoeiro ou névoa úmida no dia do aniversário. Temperatura mínima de 13 graus e a máxima de 24. Umidade relativa do ar é...
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0: É hora de curtir o Show da Tarde, que tá começando, hein? Nessa super quinta-feira, gente. O programa promete e, é claro, vai ser do jeitinho que você gosta. Se prepare para curtir os melhores sucessos que não saem da sua cabeça agora, hein?
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2: Não tem jeito, meu compadre. Vambora.

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2: O Corinthians recusou uma proposta do Le Mans da França pelo empréstimo do atacante Guinegão, de 19 anos. O clube francês ofereceu 200 mil euros, cerca de 1,2 milhão, pelo empréstimo até maio de 2027. O acordo ainda previa uma opção de compra de 6,2 milhões de euros, aproximadamente 36,6 milhões, que poderia se tornar obrigatória caso o jogador fosse titular em 60% das partidas. Essa foi a terceira tentativa de um clube europeu de contratar Guinegão nesta janela. Antes, o Corinthians já havia recusado uma proposta do Las Palmas da Espanha. Apesar do interesse estrangeiro, a diretoria alvinegra decidiu manter o atacante, que perdeu espaço nesta temporada e soma 16 partidas e um gol em 2026. Guinegão tem contrato com o Corinthians até junho de 2030.
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0: O mercado financeiro segue em ritmo de queda nesta quinta-feira, com dólar e euro recuando de forma significativa durante a manhã. É hora de conferir os números e entender como estão as principais cotações do dia. O dólar comercial registra queda de 0,51% e está cotado a R$ 5,13. A moeda americana chegou a apresentar uma pequena recuperação no início da manhã, mas depois acelerou a queda e se aproximou dos R$ 5,13. Já o euro também opera em baixa, com recuo de 0,53% e cotação de R$ 5,95. A moeda europeia chegou a ensaiar uma alta durante a manhã, mas perdeu força e voltou a cair. O cenário desta quinta-feira mostra dólar e euro em queda, trazendo um pouco de alívio para quem precisa comprar moeda estrangeira. E como o mercado não dorme no ponto, vale acompanhar as próximas movimentações, porque câmbio parado é coisa rara. Essas foram as principais informações do mercado financeiro nesta quinta-feira. Continue acompanhando as cotações. Fique atento às oportunidades, faça bons negócios e até o próximo Boletim Econômico.
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2: Na abordagem para vender ao cliente dentro de uma loja, o vendedor pode se utilizar da percepção em três situações. A primeira é a sinestésica, quando o cliente usa o tato para conhecer em produtos, para ele decidir a compra. Muitos gostam de tocar ou pegar o produto para sentir o seu peso, a sua consistência e outras informações. A segunda situação é auditiva, quando o cliente fica atento a tudo que o vendedor fala. Assim, o vendedor tem que ter uma voz agradável, não falar alto, não responder com frases curtas e grossas. O vendedor deverá dar todas as informações possíveis ao cliente sobre o produto e condições de pagamento. A terceira situação é o visual, quando o cliente adquire o produto sempre no olhar e levando em consideração a beleza, a cor, o modelo, o tamanho que envolve este produto e com a ajuda do vendedor, ele acaba comprando o produto. Por meio de uma pesquisa da Confederação Nacional dos Dirigentes Lojistas, CNDL, afirmou que 70% dos consumidores compram pelo visual. Olhar, a beleza, cor, tamanho, forma. 20% pelo auditivo, pelo que o vendedor transmite pela fala. E 10% pelo sinestésico, onde o cliente toca o produto.
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7: Olá, é hora de ficar muito bem informado. O Info News está no ar. Muito prazer, eu sou o Silva Júnior. Hoje é quinta-feira, 3 de setembro de 2026. Segundo dados oficiais divulgados pelo Instituto Brasileiro de Geografia e Estatística, o IBGE, a prévia da inflação oficial medida pelo IPCA 15 registrou uma queda de 0,40% no acumulado apurado no meio do mês de agosto. O resultado representa a maior retração de preços registrada para o mês de agosto nos últimos anos. O movimento foi puxado principalmente pela cesta de alimentos e bebidas, que teve redução significativa, impulsionada por itens essenciais da mesa do trabalhador, como hortaliças, tubérculos e carnes. Outro fator decisivo para a deflação foi o desconto na tarifa de energia elétrica residencial, praticada ao longo das últimas semanas. Com este balanço, a taxa da inflação acumulada nos últimos 12 meses desacelerou para 4,24%, mantendo-se dentro do limite fixado pelo Conselho Monetário Nacional. Para o cidadão, a estabilização dos preços melhora o poder de compra e cria expectativas para as próximas reuniões do Banco Central do Brasil, marcadas para os dias 15 e 16 de setembro, onde a autoridade monetária avaliará novos cortes na taxa Selic para baratear o crédito no país. Daqui a pouco eu volto com mais um bloco do Info News. Fique ligado!
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6: Oi, gente! Tudo bem? Nós estamos chegando aqui na nossa rádio maravilhosa. Que gostoso, né, Chuchu? Eita, coisa boa! Hoje quinta-feira já. Final de semana tá batendo a porta. Tá quase aí, hein? Bora, hoje, dia 3 de setembro de 2026. Eu sou o Cauê, viu? E a partir de agora tem horóscopo. A gente vai saber quais são os destaques pro nosso signo. Vamos lá então, Chuchuzinho, bora! Alô, você de Aries! Aries! Olha, hoje sua boa lábia tá tinindo e promete fazer a diferença, viu? É, você pode convencer e fazer boas conexões. Tem, inclusive, tende a crescer ainda mais aí no seu lado profissional. Pode pintar oportunidade inesperada. Só pense um pouquinho antes de falar. Calma aí, Chuchu. O clima promete ficar mais leve, divertido e cheio de risadas hoje nos relacionamentos, ok? O número da sorte é o 11 e a cor é o lilás. A notícia boa é que a sintonia entre Lua e Plutão à tarde deixa seu faro afiado hoje para identificar oportunidades e tomar decisões vantajosas, Tourinho. No setor do din-din, à tarde tem mudanças positivas e até um din-din inesperado podem pintar aí, viu? Mas ó, como pode surgir um impulso também de gastão ou de gastona? Pense antes de passar o cartão, viu? Você só tende a abrir o coração se sentir segurança hoje. O número da sorte é o 42, a cor é o azul claro. Gêmeos! E você de Gêmeos? Com a mente ligada no 220, a confiança turbinada e a criatividade ativa, ideias fora da caixinha tendem a abrir portas. E ó, inovar é ótimo, mas concluir o que começa aumenta as suas chances de sucesso, tá? Esquece disso não. Hoje você tá puro charme, geminiano, geminiana. Tá solteiro, solteira? Uma conversa descontraída pode virar uns pega delicinha, né? Que dizem aí. Número da sorte é o 14, a cor é bege. E você é de câncer? Hoje o dia tá indicado para refletir. O recado do céu é pegar leve, descansar, tirar um tempinho só seu para recarregar as baterias, se você puder, né? Pode até ter insights importantes numa dessa aí. Tudo indica que o clima fica mais intenso à tarde, com desejos guardados, podendo despertar e esquentar os momentos a dois. O número de hoje é o 59, a cor é preto. E assim, ponto final, né? Terminamos o nosso primeiro bloco aqui do horóscopo. A gente volta daqui a pouco na nossa rádio, a qualquer momento aqui, para falar para você de Leão, Virgem, Libra e Escorpião. Continue com a gente, tá, Chuchu? Até daqui a pouco.
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11: Voltamos aqui com você no seu Show da Tarde e já vamos dar aqui o play na sequência que envolve você, hein? Os hits mais incríveis, o que tá bombando lá fora, toca aqui na sua programação. O seu programa cheio de energia positiva e de muita musicalidade, hein?
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0: Que beleza vocês estão hoje.
1: Faz barulho quem tá gostando do pagode aí!
0: Ai,

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4: Alexander Zverev escapou de uma eliminação precoce no US Open após uma batalha de quase 5 horas contra o italiano Lorenzo Sonego. O alemão, cabeça de chave número 1, venceu por 3 sets a 2, com parciais de 6-4, 3-6, 6-7, 7-5 e 6-4. Zverev chegou a ficar em situação complicada, mas reagiu no quarto set e conseguiu levar a partida para a decisão. Com a vitória, Zverev evitou uma eliminação histórica de um cabeça de chave número 1 logo na estreia de um Grand Slam. O alemão, que conquistou Roland Garros neste ano, segue vivo na busca pelo segundo título de Grand Slam da carreira e enfrentará o francês Quentin Halys na segunda rodada. A partida contra Sonego terminou apenas às 1h55 da madrugada, no horário local, depois de 4 horas e 55 minutos de jogo.
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6: Oi, gente! Tudo bem? Como é que você está? Tudo jóia? Com licença, posso chegar? Dá licença, deixa eu sentar aqui. Tô chegando. Vamos lá, porque hoje é quinta-feira, véspera de final de semana. E tem previsões astrais, lógico. Vamos saber o que os astros revelam para o nosso signo. Continuando, segundo bloco de hoje. Alô, você de Leão! Hoje o dia tá bom para trocar ideias, sabe? Fazer aquele networking esperto, tanto. Segundo bloco de hoje. Alô, você de Leão! Hoje o dia tá bom para trocar ideias, sabe?

0: A você do signo de Virgem é o 45, a cor é o azul. Libra, amores do meu coraçãozinho, o dia tá aí, né, de expandir horizontes, afinal a energia lunar tende a abrir sua mente para novas ideias, estudos, contatos e projetos com gente de fora. É, quem tem um love tem tudo pra curtir o romance dos sonhos hoje, que é isso. Número da sorte, Libra, é o 4, a cor é o azul esverdeado. Escorpião. E você de escorpião, o dia tá um pouquinho de cautela pedindo, né, só pra... não se perder nos detalhes, sabe? Esquecer aí as tarefas ou se meter em confusão. A boa notícia hoje é que você conta com iluminação afiada, intuição afiada para resolver perrengues e até descobrir oportunidades a partir da tarde. No relacionamento, pode até rolar uma reviravolta digna de um uau, olha. Número de hoje pra você de escorpião é o 36, a cor é o rosa, uau. E assim, ponto final, né, gente? Terminamos o segundo bloco aqui do nosso horóscopo de hoje. Eu ainda volto daqui a pouco pra falar pra você de Sagitário, Capricórnio, Aquário e Peixes. E pra fechar, fala comigo, vai. Uau. Volto já.
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3: A Câmara dos Deputados aprovou a indicação do senador Rodrigo Pacheco, PSB de Minas Gerais, para o cargo de ministro do Tribunal de Contas da União. A aprovação ocorreu com 404 votos favoráveis e 61 contrários, e a indicação será agora promulgada pelo Congresso. O nome de Pacheco já havia sido aprovado pelo Senado, em votação relâmpago na terça-feira, após a abertura de uma vaga com a saída antecipada do ministro Bruno Dantas.
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4: Muito bem, depois desse breve intervalo comercial, a gente tá de volta aqui com mais uma dose de música boa no seu show da tarde. Tá prontinho aí pra embalar mais ainda as melhores? E aí, tá prontinho pra ouvir aí somente as mais da tarde? Então se liga e vem junto com a gente. Tamo de

0: 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Segundo a imprensa esportiva britânica, Balogun não vai mais jogar pelo Everton. O atacante da seleção norte-americana desistiu do contrato. Atualmente ele joga no Mônaco. E o americano chegou a viajar para a Inglaterra, onde faria os exames médicos necessários para assinar o contrato. A negociação chegaria a 54 milhões de dólares.
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2: Fala, meus amores! Eita, coisa gostosa! Vamos lá, porque tá na hora de terminarmos o nosso previsão astral de hoje, nosso horóscopo de hoje. Quinta-feira, sua linda! Ei, chuchuzinho, bora? Alô, você de Sagitário? Sagitário! Contatos, parcerias e trabalho em equipe estão estimulados. Já no fim do dia, pode virar de cabeça para baixo com uma aliança inesperada. Cuidado, hein? Eita, nós! Ó, nos assuntos do coração, um date aí, delicinha, e definições importantes podem rolar. Uma surpresa pode pintar e sacudir tudo hoje. Número da sorte hoje, Sagita, para vocês, é o 5, a cor amarelo. Capricórnio! Uma mudança repentina no serviço não tá descartada hoje não, hein, Caprica? Depois, os astros te ajudam a perceber melhor os sinais do corpo, né? E hoje, inclusive, você pode se dar bem nisso, cuidar da saúde. Se tá livre pra marcar, então bora chutar e gritar gol. Porque hoje o coração faz tum-tum-tum mais forte no meio da correria do dia, inclusive por alguém do trabalho. Se já tem um love, tira um tempinho pra curtir juntinho com ele ou com ela, tá bom? Número da sorte hoje, Caprica, é o 52, a cor verde claro. Aquário! Senhoras e senhores de Aquário, esbanjando criatividade, confiança e poder de persuasão, você pode arrasar em reunião, apresentação ou entrevista de emprego, viu? Pode rolar aquela química de milhões que você nem esperava hoje, inclusive em um rolê ou viagem. Só cuidado com a inconstância, ok? Número de hoje pra vocês é o 23, a cor é pink. Você de peixes, dia pra pensar antes de agir, manter os pés fincados no chão, afinal o golpe tá aí, cai quem quer, né? Você tende a movimentar o grupo da família no zap hoje, sabe aquelas noticinhas e tal? No fim do dia, algo repentino pode alterar a convivência e a rotina familiar também. Se já se amarrou, tem tudo pra pintar e bordar no ninho de amor de vocês. Bora sacudir esses passarinhos aí e tirar todo mundo do ninho, né? Número da sorte pra você, peixes, é o 33, a cor azul turquesa. E assim, ponto final, terminamos o nosso horóscopo do dia, prometendo voltar, lógico, né, gente? Amanhã, aqui na nossa rádio preferida. Forte abraço pra você, um beijo, se cuide e até lá. Tchau!
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O mercado financeiro segue em ritmo de queda nesta quinta-feira, com dólar e euro recuando de forma significativa durante a manhã. É hora de conferir os números e entender como estão as principais cotações do dia. O dólar comercial registra queda de 0,51% e está cotado a R$ 5,13. A moeda americana chegou a apresentar uma pequena recuperação no início da manhã, mas depois acelerou a queda e se aproximou dos R$ 5,13. Já o euro também opera em baixa, com recuo de 0,53% e cotação de R$ 5,95. A moeda europeia chegou a ensaiar uma alta durante a manhã, mas perdeu força e voltou a cair. O cenário desta quinta-feira mostra dólar e euro em queda, trazendo um pouco de alívio para quem precisa comprar moeda estrangeira. E como o mercado não dorme no ponto, vale acompanhar as próximas movimentações, porque câmbio parado é coisa rara. Essas foram as principais informações do mercado financeiro nesta quinta-feira. Continue acompanhando as cotações, fique atento às oportunidades, faça bons negócios e até o próximo Boletim Econômico.

0: Tribunal Superior Eleitoral definiu os critérios para caracterizar um conteúdo como deepfake nas eleições 2026. A corte estabeleceu uma tese para identificar materiais produzidos por inteligência artificial, buscando combater a desinformação no pleito. Além disso, o TSE delimitou regras para a transmissão de convenções partidárias pela internet, visando garantir a transparência e a segurança do processo eleitoral. A medida é um passo importante para adaptar a legislação às novas tecnologias.
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5: Volta pra você aqui ao vivo, hein? Com o seu Show da Tarde. Espero que todos estejam aí prontos pra curtir, pra aproveitar essa tarde aí empolgante ao som das melhores músicas. Ó, sem mais delongas, vamos nessa. Vamos tocar nossa primeira.

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Carlo Ancelotti, técnico da Seleção Brasileira de Futebol, anunciou que fará convocação para o próximo compromisso da seleção na quarta-feira, dia 9, às 15 horas, horário de Brasília, na sede da CBF. Essa será a primeira convocação após a Copa. O Brasil terá 3 compromissos na próxima data FIFA: 2 amistosos contra a Austrália e outro contra a seleção indiana.

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A União Europeia convocou o embaixador russo após acusações de um ataque na Alemanha. O incidente gerou uma forte reação diplomática e aumentou a tensão entre o bloco europeu e a Rússia. A Alemanha identificou suspeitos de um ataque híbrido em um aeroporto e a União Europeia considera a acusação grave. A Rússia, por sua vez, reagiu às alegações, classificando-as como um erro grave, segundo o presidente Putin, e a situação continua a ser monitorada de perto.

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1: Volta pra você aqui ao vivo, hein? Com o seu Show da Tarde. Espero que todos estejam aí prontos pra curtir, pra aproveitar essa tarde aí empolgante ao som das melhores músicas. Ó, sem mais delongas, vamos nessa. Vamos tocar nossa primeira.

0: O jornal The Athletic divulgou o ranking com as melhores contratações da Premier League nessa janela de transferências. Em primeiro lugar, Emiliano Martínez, que foi contratado pelo Chelsea. Na segunda posição, o brasileiro Bruno Guimarães, que trocou o Newcastle pelo Arsenal. Na terceira posição, Sangaré, que trocou o Lens pelo Brentford. A quarta melhor contratação, segundo The Athletic, Elliot Anderson, do Manchester City. Na quinta, Bradley Barcola, que trocou o PSG pelo Liverpool. Outro brasileiro apareceu em destaque, João Gomes, na posição de número 11, que foi contratado pelo Aston Villa por 35 milhões de libras.
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2: Autoajuda, conhecimento, vendas, atendimento, motivação. Começar um negócio não é fácil, mas não tenha medo de errar. Você sempre pode mudar tudo e começar de novo. Apenas comece, tente, você nunca vai saber antes de tentar. Vão aqui algumas dicas fundamentais para você iniciar o seu negócio. Defina e entenda seu público-alvo. Estude sua concorrência. Supere suas crenças que limitam suas ideias e decisões. Administre seu tempo. Tenha uma boa rede de contatos. Administre suas finanças. Um negócio de sucesso é aquele que conquista a confiança do seu cliente.
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4: O Irã lançou ataques contra bases militares dos Estados Unidos no Oriente Médio, em uma escalada das tensões na região. O governo iraniano também afirmou que petroleiros explodiram em Hormuz, após colidirem com minas navais. A ação iraniana ocorre após novos ataques americanos e tem gerado grande preocupação internacional. Diversas fontes de notícias reportam a gravidade da situação e os desdobramentos do conflito.

Tudo para mais um super bloco musical repleto de sucessos aqui no seu Show da Tarde. Ó, espero que você esteja animadão aí, hein? Pois estamos aqui naquele clima, daquele jeito, no pique, hein? Bora aumentar o volume aí porque músicas incríveis vão rolar a partir de agora.

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1: O Dinamo Moscou publicou um comunicado oficial sobre as reprovações de Gonzalo Plata e Matheus Martins, jogadores que foram devolvidos, respectivamente, para Flamengo e Botafogo. Segundo o clube russo, as contratações não se enquadraram nos interesses de longo prazo do clube. Os clubes brasileiros ficaram surpresos com as reprovações nos exames médicos.

O mercado financeiro segue em ritmo de queda nesta quinta-feira, com dólar e euro recuando de forma significativa durante a manhã. É hora de conferir os números e entender como estão as principais cotações do dia. O dólar comercial registra queda de 0,51% e está cotado a R$ 5,13. A moeda americana chegou a apresentar uma pequena recuperação no início da manhã, mas depois acelerou a queda e se aproximou dos R$ 5,13. Já o euro também opera em baixa, com recuo de 0,53% e cotação de R$ 5,95. A moeda europeia chegou a ensaiar uma alta durante a manhã, mas perdeu força e voltou a cair. O cenário desta quinta-feira mostra dólar e euro em queda, trazendo um pouco de alívio para quem precisa comprar moeda estrangeira. E como o mercado não dorme no ponto, vale acompanhar as próximas movimentações, porque câmbio parado é coisa rara. Essas foram as principais informações do mercado financeiro nesta quinta-feira. Continue acompanhando as cotações, fique atento às oportunidades, faça bons negócios e até o próximo Boletim Econômico.

O presidente Luiz Inácio Lula da Silva recebeu o ministro Gilmar Mendes, do Supremo Tribunal Federal, no Palácio do Planalto. O encontro não estava previsto na agenda oficial e ocorreu em meio à crise provocada pela divulgação de mensagens envolvendo o ministro Alexandre de Moraes e o ex-banqueiro Daniel Vorcaro. Lula iniciou uma rodada de conversas com integrantes do STF para ouvir relatos sobre a crise interna na corte. Ministros do Supremo haviam reclamado ao presidente sobre o que consideravam uma reação pouco contundente do governo, diante do episódio. A conversa com Gilmar aconteceu nesse contexto de tensão, enquanto aumentam as pressões políticas e os pedidos de investigação relacionados às mensagens e ao caso envolvendo Vorcaro. O encontro reforça a tentativa de Lula de acompanhar de perto a crise e buscar informações diretamente com integrantes do STF.

0: Depois desse breve intervalo comercial, a gente tá de volta aqui com mais uma dose de música boa no seu Show da Tarde. Tá prontinho aí pra embalar mais ainda as melhores? E aí, tá prontinho pra ouvir aí somente as mais da tarde? Então se liga e vem junto com a gente. Tamo de volta aqui no seu Show da Tarde.
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1: 17:35.
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3: As últimas do esporte nesta quinta-feira, né? Hoje, dia 3 de setembro de 2026, por aqui é o Kleber Salles, o KS, começando a falar aqui do Gabigol, gente. Ele revelou que chegou a ter um acordo verbal para renovar com o Flamengo até 2028, antes de deixar o clube em dezembro de 2024. Segundo o atacante, as conversas começaram em 2023 e chegaram a ser consideradas concluídas pela diretoria. Gabigol chegou, inclusive, a gravar imagens para anunciar a renovação, usando uma camisa personalizada com o ano de 2028, né? Porém, o contrato nunca foi formalizado. Os documentos ficaram com os advogados e jamais chegaram ao jogador para assinatura. Sem a confirmação oficial, a renovação acabou não acontecendo e Gabigol deixou o Mengão, né? Que coisa, né, rapaz? Eu sou Kleber Salles e volto daqui a pouco trazendo mais destaques do mundo da bola.
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A oposição apresentou em 24 horas pelo menos 7 pedidos contra o ministro Alexandre de Moraes, do STF, e o procurador-geral da República, Paulo Gonet. A ofensiva ocorreu após a divulgação de mensagens envolvendo Moraes, Gonet e o ex-banqueiro Daniel Vorcaro. Entre as medidas estão pedidos de impeachment, afastamento, notícia-crime e solicitações de exoneração. No caso de Moraes, já existem 55 pedidos de impeachment acumulados no Senado. Mas o presidente da Casa, Davi Alcolumbre, ainda não indicou que pretende dar andamento às ações. Contra Gonet, deputados alegam possível crime de responsabilidade relacionado ao recebimento indireto de valores do Banco Master e de Vorcaro para participação em um evento em Londres. Também foi apresentada notícia-crime e pedido de afastamento cautelar do procurador-geral. Além disso, parlamentares solicitaram ao presidente Lula a exoneração de Gonet e pediram que ele seja afastado das investigações envolvendo o Banco Master e preste esclarecimentos ao STF.

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4: Volta pra você aqui ao vivo, hein? Com o seu show da tarde. Espero que todos estejam aí prontos pra curtir, pra aproveitar essa tarde aí empolgante ao som das melhores músicas. Ó, sem mais delongas, vamos nessa. Vamos tocar nossa primeira?
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2: O tempo voa, hein? Programa bom é assim mesmo, mas calma, calma, gente. Amanhã tem mais Show da Tarde pra você. Posso contar com sua audiência? Claro que sim, né? Então se liga, sintoniza, porque amanhã tem mais Show da Tarde, hein? Tchau, tchau!

Tyler Robinson, acusado de assassinar o ativista conservador Charlie Kirk em setembro de 2025, declarou-se inocente nos Estados Unidos. O caso, que chocou a opinião pública, segue para julgamento, ainda sem data definida. A decisão do juiz de que pode haver pena de morte no caso adiciona uma camada de gravidade ao processo. O assassinato de Kirk, uma figura proeminente no movimento conservador, continua a ser um tema de intensa atenção nos Estados Unidos.

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1: 17:55.
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3: É, gente, o Real Madrid abriu um processo disciplinar contra o zagueiro Raul Asensio. O jogador foi flagrado dirigindo sob efeito de álcool na Espanha no dia 16 de agosto. O teste apontou 0,9 miligramas de álcool por litro de ar, quase 4 vezes o limite permitido. Asensio recebeu multa de 14.400 euros, cerca de R$ 89 mil, e teve a carteira suspensa por 8 meses. Agora o Real Madrid vai avaliar uma punição interna seguindo as regras do clube para casos que possam prejudicar sua imagem. O zagueiro também estava afastado dos gramados para se recuperar de uma lesão. Eu sou Kleber Salles e volto daqui a pouco, hein, trazendo mais destaques do mundo da bola. Fique ligado.
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6: Fala, gente, tudo na Santa Paz? Sou Ricardo Oliveira, hoje é quinta-feira e eu tô chegando aqui na sua rádio preferida com as 15 mais tocadas do dia, as 15 melhores na nossa programação, aqui na sua rádio, pra você, que é o melhor ouvinte do mundo. Aumenta o volume aí.
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0: Muito obrigado. Obrigado, BC. Obrigado, Camboriú.
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0: Obrigado, BC. Obrigado, Camboriú.

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2: 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Meu irmão Pericã! Tem as 15
0: mais! Fechando mais uma sequência aqui na sua rádio preferida das 15 mais. Quero agradecer a sua companhia, o seu carinho, a sua audiência. E daqui a pouquinho a gente tá de volta com muito mais. Não sai daí, não! Tem as
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5: E o Ministério Público de São Paulo abriu um procedimento para investigar o valor real da dívida do Corinthians com a Caixa Econômica Federal pelo financiamento da Neoquímica Arena. Atualmente, a pendência é estimada em 642 milhões de reais, mas o MP aponta a possibilidade de o valor ser menor. A investigação analisa documentos, multas e, principalmente, os juros cobrados. O Corinthians afirma já ter pago cerca de 600 milhões de reais pelo estádio. Em 2022, a dívida foi reestruturada com prazo de 20 anos. Em 2025, uma campanha da torcida arrecadou cerca de 40 milhões e 900 mil reais para ajudar a reduzir o débito e os juros. Eu sou Kleber Salles e volto daqui a pouco trazendo mais destaques esportivos, mais informações do mundo da bola para você.
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O porta-aviões USS Abraham Lincoln, da Marinha dos Estados Unidos, chegou à Tailândia após uma missão de 286 dias, que incluiu o apoio à guerra contra o Irã e relatos de caos a bordo. A longa permanência em missão e as preocupações com a saúde mental da tripulação geraram discussões nos Estados Unidos. O navio deixou a Califórnia em novembro de 2025 e sua chegada marca o fim de um período desafiador, com relatos de tentativas de suicídio que levantaram alarmes sobre as condições de serviço prolongado.

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2: Estamos de volta aqui na sua rádio preferida com as 15 mais tocadas, as 15 melhores da sua programação. Aumenta o volume aí, vem com a gente.

0: Vamos ver mais, Henrique Castro, não tem jeito.
1: Vamos!
2: Encerrando a edição desta quinta-feira das 15 mais tocadas aqui na programação da sua rádio, viu? Que legal, o programa foi muito gostoso hoje, foi muito bom estar com você, viu? Dia que foi muito bom ter a sua audiência e o seu carinho. Um abraço pra todo mundo aí, tchau, tchau! 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

O governador Tarcísio de Freitas defendeu a necessidade de investigações transparentes sobre o caso Dark Horse, que envolve o senador Flávio Bolsonaro e o ministro Alexandre de Moraes do STF. A Polícia Federal revelou que o dono do Banco Master, Daniel Vorcaro, fez um repasse adicional de 1,6 milhão para o filme, contrariando as declarações anteriores de Flávio Bolsonaro. Tarcísio enfatizou que tudo o que está oculto tem que ficar às claras, referindo-se às novas informações que indicam repasses de Vorcaro para o filme até setembro de 2025, dias após cobranças do senador.

0: Olha aí, aquele abraço bem brasileiro para nossa galera nos Estados Unidos e Canadá, ligados em casa ou na batalha do trabalho. Tamo junto! 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
2: E o Richarlison acertou as bases salariais para se transferir do Tottenham para o Trabzonspor da Turquia. Segundo Fabrizio Romano, o brasileiro deve receber aproximadamente 3 vezes o salário que ganha na Inglaterra. O clube turco considera o atacante uma prioridade e agora precisa apresentar uma proposta oficial ao Tottenham. O clube inglês já recusou ofertas entre 15 e 20 milhões de libras. Richarlison chegou a ficar perto de voltar ao Everton, mas a negociação não avançou. Nas redes sociais, o brasileiro afirmou que não quer mais que outras pessoas decidam seu futuro e pediu respeito às suas próprias escolhas, né? Tá certo, é, o Richarlison quer ter liberdade para ele mesmo decidir o que ele deve fazer, né? Eu sou Kleber Salles e esse foi o nosso Radar Esportivo, que vai ficando por aqui, mas está de volta amanhã na nossa programação. Grande abraço e até lá, hein?
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3: 18 horas e 48 minutos.
4: Previsão do tempo para quinta-feira, 3 de setembro de 2026. Região Sudeste. A cidade do Rio de Janeiro amanhece com poucas nuvens no céu, mas sem possibilidade de chuva nesta quinta-feira. Os termômetros registram mínima de 18 e máxima de 28 graus. Umidade relativa do ar na capital fluminense vai de 95% a 40%. Ilha Bela, em São Paulo, tem previsão de poucas nuvens, com nevoeiro ou névoa úmida no dia do aniversário. Temperatura mínima de 13 graus e a máxima de 24. Umidade relativa do ar
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6: Quinta-feira, chegamos para mais uma edição do Melhor do Sertanejo Universitário, um baladão de sucessos de música do jeito que você gosta, seja os de participações, seja os de dupla e seja os solos. É assim, o melhor do universitário agora. Vai ouvir então? Então, tamo chegando. Com a melhor sequência sertaneja.
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1: É, eu também tô curtindo com você essa linda canção aqui no Arena Sertaneja. Obrigado pela audiência, onde quer que você esteja aqui curtindo o nosso programa.
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3: E o Atlético Mineiro aproveitou a superioridade numérica no segundo tempo, pressionou na reta final e virou sobre o Cruzeiro de maneira heróica por 2-1 na Arena MRV para garantir sua vaga na semifinal da Copa do Brasil, depois do empate por 1-1 no jogo de ida. Vitor Hugo e Fred, com um golaço, garantiram a virada para o Galo depois que Caio Jorge havia inaugurado o placar. A reação dos mandantes veio no fim, principalmente após o segundo cartão amarelo para Vilauba, que a acertou com o braço no rosto de Coelho no segundo tempo. Com a classificação para a semifinal, o Galo espera o vencedor de Grêmio versus Internacional.
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4: O mercado financeiro segue em ritmo de queda nesta quinta-feira, com dólar e euro recuando de forma significativa durante a manhã. É hora de conferir os números e entender como estão as principais cotações do dia. O dólar comercial registra queda de 0,51% e está cotado a R$ 5,13. A moeda americana chegou a apresentar uma pequena recuperação no início da manhã, mas depois acelerou a queda e se aproximou dos R$ 5,13. Já o euro também opera em baixa, com recuo de 0,53% e cotação de R$ 5,95. A moeda europeia chegou a ensaiar uma alta durante a manhã, mas perdeu força e voltou a cair. O cenário desta quinta-feira mostra dólar e euro em queda, trazendo um pouco de alívio para quem precisa comprar moeda estrangeira. E como o mercado não dorme no ponto, vale acompanhar as próximas movimentações, porque câmbio parado é coisa rara. Essas foram as principais informações do mercado financeiro nesta quinta-feira. Continue acompanhando as cotações. Fique atento às oportunidades. Faça bons negócios e até o próximo Boletim Econômico.
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5: Autoajuda, conhecimento, vendas, atendimento, motivação. Melhorar suas vendas requer estratégias criativas nos seguintes pilares. Ajuda os clientes a alcançar seus objetivos. Pense no seu produto como parte do valor que você oferece. Use um ciclo de vendas mais longo. Concentre-se em oferecer soluções genuínas. Peça indicações de seus clientes atuais. Venda outros produtos ou serviços para seus melhores clientes. Mostre aos nossos clientes o sucesso de outros clientes na compra de seus produtos. Tenha compromisso com a integridade. Diga sempre a verdade.
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1: Muito bem, voltamos com mais um bloco do Info News, deixando você muito bem informado nesta quinta-feira. Essa é a notícia de agora. A inadimplência no sistema financeiro nacional atingiu 4,9% em julho, marcando um novo recorde. Segundo dados do Banco Central, o indicador subiu 0,3 ponto percentual no mês e acumula alta de 0,9 em 12 meses. O avanço ocorre mesmo com o programa Novo Desenrola Brasil, que se encerrou no último dia 31 de agosto, voltado à renegociação de dívidas das famílias. Entre as pessoas físicas, a taxa de atraso nos pagamentos alcançou 5,8% em julho. Já entre as empresas, o índice subiu para 3,3%. A elevação da inadimplência acompanha a expansão da oferta de crédito no país, cujo estoque total atingiu a marca de 7 trilhões e 400 bilhões de reais no período. Em relação às taxas de juros, a média cobrada nas concessões teve redução em julho, caindo para 32,1% no ano. No entanto, o comprometimento de renda das famílias brasileiras alcançou 28,9%, evidenciando o peso das dívidas no orçamento doméstico e a pressão contínua sobre a capacidade de pagamento do consumidor. Daqui a pouco eu volto com o último bloco de hoje do Info News.
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10: O sertanejo universitário, os clássicos e, claro, tudo aquilo do sertanejo rolando aqui na Arena na edição do programa de hoje. O programa continua.
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0: Salvador, Gustavo Lima.
1: Satisfação, moleque.
2: Obrigado, irmão.
1: Tamo
2: obrigado
1: junto, bebê.
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1: O melhor da música sertaneja passando aqui no programa Arena Sertaneja na edição de hoje. Tudo de bom pra você na audiência, onde quer que você esteja curtindo o nosso programa. 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
3: Segundo a imprensa esportiva britânica, Balogun não vai mais jogar pelo Everton. O atacante da seleção norte-americana desistiu do contrato. Atualmente ele joga no Mônaco. E o americano chegou a viajar para a Inglaterra, onde faria os exames médicos necessários para assinar o contrato. A negociação chegaria a 54 milhões de dólares. 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
6: Olá, voltamos e tem mais informações aqui no Info News, edição de hoje desta quinta-feira, dia 3. O CONAR aprovou novas regras para a publicidade de apostas esportivas no Brasil, estabelecendo a criação de um programa de credenciamento e acompanhamento obrigatório para influenciadores digitais que promovem casas de apostas. A medida aprovada recentemente pelo Conselho Nacional de Autorregulamentação Publicitária altera o anexo 10 do Código Brasileiro de Autorregulamentação Publicitária. As novas diretrizes reforçam o combate às plataformas ilegais e estabelecem normas mais severas para proteger crianças e adolescentes. O texto proíbe o uso de elementos do universo infanto-juvenil, como animais humanizados e desenhos animados em propagandas abertas. O conteúdo com esses apelos ficam restritos aos canais oficiais das empresas, exigindo validação da idade. Mecanismo conhecido como age gating. As peças publicitárias também deverão exibir avisos claros e destacados sobre os riscos do jogo e o incentivo às práticas responsáveis, seguindo as determinações da Secretaria de Prêmios e Apostas do Ministério da Fazenda. O conjunto de medidas foi elaborado por um grupo de trabalho com a participação do setor e busca alinhar o mercado brasileiro a padrões internacionais de regulamentação. Daqui a pouco eu volto com mais um bloco do Info News, deixando você bem informado.
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1: Carlo Ancelotti, técnico da Seleção Brasileira de Futebol, anunciou que fará a convocação para o próximo compromisso da seleção na quarta-feira, dia 9, às 15 horas, horário de Brasília, na sede da CBF. Essa será a primeira convocação após a Copa. O Brasil terá 3 compromissos na próxima data FIFA, 2 amistosos contra a Austrália e outro contra a seleção indiana.
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4: Olá, é hora de ficar muito bem informado. O Info News está no ar. Muito prazer, eu sou o Silva Júnior. Hoje é quinta-feira, 3 de setembro de 2026. Segundo dados oficiais divulgados pelo Instituto Brasileiro de Geografia e Estatística, o IBGE, a prévia da inflação oficial medida pelo IPCA 15 registrou uma queda de 0,40% no acumulado apurado no meio do mês de agosto. O resultado representa a maior retração de preços registrada para o mês de agosto nos últimos anos. O movimento foi puxado principalmente pela cesta de alimentos e bebidas, que teve redução significativa, impulsionada por itens essenciais da mesa do trabalhador, como hortaliças, tubérculos e carnes. Outro fator decisivo para a deflação foi o desconto na tarifa de energia elétrica residencial, praticada ao longo das últimas semanas. Com este balanço, a taxa da inflação acumulada nos últimos 12 meses desacelerou para 4,24%, mantendo-se dentro do limite fixado pelo Conselho Monetário Nacional. Para o cidadão, a estabilização dos preços melhora o poder de compra e cria expectativas para as próximas reuniões do Banco Central do Brasil, marcadas para os dias 15 e 16 de setembro, onde a autoridade monetária avaliará novos cortes na taxa Selic para baratear o crédito no país. Daqui a pouco eu volto com mais um bloco do Info News. Fique ligado.
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2: O jornal The Athletic divulgou o ranking com as melhores contratações da Premier League nessa janela de transferências. Em primeiro lugar, Emiliano Martínez, que foi contratado pelo Chelsea. Na segunda posição, o brasileiro Bruno Guimarães, que trocou o Newcastle pelo Arsenal. Na terceira posição, Sangaré, que trocou o Lens pelo Brentford. A quarta melhor contratação, segundo The Athletic, Elliot Anderson, do Manchester City. Na quinta, Bradley Barcola, que trocou o PSG pelo Liverpool. Outro brasileiro apareceu em destaque, João Gomes, na posição de número 11, que foi contratado pelo Aston Villa por 35 milhões de libras.
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0: As principais janelas para o atendimento qualificado e fidelização do cliente são: considerar o atendimento interno e externo como parte principal da sua empresa. Envolva toda a equipe para o foco do atendimento, a partir do proprietário, gerente e funcionários, fazendo uma reunião semanal para definir qualidade no atendimento. Na venda, informe primeiro todas as características dos produtos, serviços e seus benefícios. Esteja presente na emoção e na vida do seu cliente, lembrando do seu aniversário, enviando uma mensagem. Um brinde de vez em quando vai bem. Envio de e-mails e mensagens de interesse e oportunidades. Ofereça ganho extra ao seu cliente. Um serviço de atendimento por WhatsApp ou telefone. Um desconto especial. Conheça os seus clientes. Perfil, levante cadastros, frequência de compras. Comunique sempre com seus clientes. 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
4: 20 horas e 9 minutos.
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6: A Câmara dos Deputados aprovou a indicação do senador Rodrigo Pacheco, PSB de Minas Gerais, para o cargo de ministro do Tribunal de Contas da União. A aprovação ocorreu com 404 votos favoráveis e 61 contrários, e a indicação será agora promulgada pelo Congresso. O nome de Pacheco já havia sido aprovado pelo Senado, em votação relâmpago na terça-feira, após a abertura de uma vaga com a saída antecipada do ministro Bruno Dantas.
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0: Obrigado, Felipe Araújo.
1: Valeu, Henrique e Juliano.
0: Que Deus abençoe muito você, viu? Prazer estar fazendo parte desse projeto do seu som.
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1: Vocês aqui agora. Eu quero que vocês me respondam com muita sinceridade. Tem alguém apaixonado aqui hoje? Porque se tiver gente apaixonada aqui hoje, pode preparar o coraçãozinho que a gente veio pra judiar. Já começa assim, ó, vai.

0: de manter o Ilan.
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2: que obrigado, cara.
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4: O melhor da música sertaneja passando aqui no programa Arena Sertaneja na edição de hoje. Tudo de bom pra você na audiência, onde quer que você esteja curtindo o nosso programa. Obrigado pelo carinho de sempre.
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7: O Dinamo Moscou publicou um comunicado oficial sobre as reprovações de Gonzalo Plata e Matheus Martins, jogadores que foram devolvidos, respectivamente, para Flamengo e Botafogo. Segundo o clube russo, as contratações não se enquadraram nos interesses de longo prazo do clube. Os clubes brasileiros ficaram surpresos com as reprovações nos exames médicos. 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
9: 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Uma pesquisa da Confederação Nacional de Dirigentes Lojistas em relação ao atendimento do varejo sobre perdas de clientes constatou que muitos clientes não voltam mais a uma empresa para comprar pelos seguintes motivos: 4% por mudança de endereço para um bairro distante, município ou estado; 11% porque criou vínculo comercial com outra empresa concorrente devido às vantagens oferecidas pelo concorrente; 18% por reclamações não atendidas pela empresa; 67% por indiferença dos atendentes da equipe de atendimento da empresa. Com esta pesquisa, vimos que a importância do atendimento ao cliente, pois 85% dos clientes, sendo 18% por reclamação e 67% por indiferença no atendimento, daqueles que não voltaram mais na empresa para comprar pelo motivo de mau atendimento. É de suma importância considerar o atendimento interno e externo como parte principal da empresa.
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O mercado financeiro segue em ritmo de queda nesta quinta-feira, com dólar e euro recuando de forma significativa durante a manhã. É hora de conferir os números e entender como estão as principais cotações do dia. O dólar comercial registra queda de 0,51% e está cotado a R$ 5,13. A moeda americana chegou a apresentar uma pequena recuperação no início da manhã, mas depois acelerou a queda e se aproximou dos R$ 5,13. Já o euro também opera em baixa, com recuo de 0,53% e cotação de R$ 5,95. A moeda europeia chegou a ensaiar uma alta durante a manhã, mas perdeu força e voltou a cair. O cenário desta quinta-feira mostra dólar e euro em queda, trazendo um pouco de alívio para quem precisa comprar moeda estrangeira. E como o mercado não dorme no ponto, vale acompanhar as próximas movimentações, porque câmbio parado é coisa rara. Essas foram as principais informações do mercado financeiro nesta quinta-feira. Continue acompanhando as cotações, fique atento às oportunidades, faça bons negócios e até o próximo Boletim Econômico.

0: O Tribunal Superior Eleitoral definiu os critérios para caracterizar um conteúdo como deepfake nas eleições 2026. A corte estabeleceu uma tese para identificar materiais produzidos por inteligência artificial, buscando combater a desinformação no pleito. Além disso, o TSE delimitou regras para a transmissão de convenções partidárias pela internet, visando garantir a transparência e a segurança do processo eleitoral. A medida é um passo importante para adaptar a legislação às novas tecnologias.
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6: O sertanejo universitário, os clássicos e, claro, tudo aquilo do sertanejo rolando aqui na Arena, na edição do programa de hoje. E o programa continua.
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0: você vai precisar, viu? Muito obrigado, cara. Que honra.
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0: Muito obrigado.
1: Obrigado.
2: Muito obrigado pela audiência, pela amizade. Um beijo bem grande no seu coração. Amanhã, sexta-feira, a gente tá de volta. Então fica assim, quem chegar primeiro espera o outro. Tchau.
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7: As últimas do esporte nesta quinta-feira, né? Hoje, dia 3 de setembro de 2026, por aqui é o Kleber Salles, o KS, começando a falar aqui do Gabigol, gente. Ele revelou que chegou a ter um acordo verbal para renovar com o Flamengo até 2028, antes de deixar o clube em dezembro de 2024. Viu? Segundo o atacante, as conversas começaram em 2023 e chegaram a ser consideradas concluídas pela diretoria. Gabigol chegou, inclusive, a gravar imagens para anunciar a renovação, usando uma camisa personalizada com o ano de 2028, né? Porém, o contrato nunca foi formalizado. Os documentos ficaram com os advogados e jamais chegaram ao jogador para assinatura. Sem a confirmação oficial, a renovação acabou não acontecendo e Gabigol deixou o Mengão, né? Que coisa, né, rapaz? Eu sou Kleber Salles e volto daqui a pouco trazendo mais destaques do mundo da bola.
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8: A União Europeia convocou o embaixador russo após acusações de um ataque na Alemanha. O incidente gerou uma forte reação diplomática e aumentou a tensão entre o bloco europeu e a Rússia. A Alemanha identificou suspeitos de um ataque híbrido em um aeroporto e a União Europeia considera a acusação grave. A Rússia, por sua vez, reagiu às alegações, classificando-as como um erro grave, segundo o presidente Putin, e a situação continua a ser monitorada de perto.

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1: 20 horas e 51 minutos.
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4: Cadê você? Ah, tá aí, é, e eu também estou aqui, eu mesmo, seu amigo Jorginho Amaral, chegando por aqui mais um Conexão Sertaneja. Já tava com saudade, viu? É um dia que se passa, a gente já fica com aquela saudade danada de você. Então bora, juntinhos nessa quintão, com muita música sertaneja gostosa e especial pra você, aqui no nosso Conexão, que tá no ar!
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